0: nota da Secretaria Nacional de Defesa do Consumidor faz um alerta para quem gosta de jogar.
1: Jogar faz você perder dinheiro. Você perde. A regra é perder.
2: E hoje vamos fazer um passeio por patrimônios históricos brasileiros.
0: O Brasil possui 26 locais com esse título mundial da Unesco.
2: Pela voz de quem vive no local, conheceremos mais sobre três cidades tombadas.
3: Sou nascido aqui em Ouro Preto, sempre fui apaixonado pela história, sempre ficava encantado, né, com aquele centro histórico ali, parecia a cidade que a gente vê naqueles filmes europeus.
4: São Miguel das Missões, que esse ano estamos comemorando 400 anos da história das missões.
5: E as pessoas só conhecem a cidade de Olinda pelo carnaval, mas muita coisa em Olinda aconteceu primeiramente.
0: Hoje na apresentação da Voz do Brasil, Luciano Seixas e eu, Mariana Jungmann.
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0: O governo brasileiro abriu processo para avaliar a adoção de medidas de reciprocidade em resposta às tarifas impostas pelos Estados Unidos.
2: A análise tem como base a Lei da Reciprocidade Econômica, que permite ao Brasil adotar medidas para responder a ações comerciais consideradas prejudiciais ao país.
0: O Ministério das Relações Exteriores também informou a solicitação de consultas diplomáticas com o objetivo de buscar uma solução por meio do diálogo.
2: Enquanto isso, o governo brasileiro seguirá defendendo o multilateralismo e buscando novos mercados para os produtos brasileiros.
0: Uma resolução do Ministério de Minas e Energia define diretrizes para o combate a fraudes e adulterações no mercado de combustíveis e de derivados de petróleo.
2: A norma também apresenta medidas para o fortalecimento da fiscalização pela Agência Nacional do Petróleo, Gás Natural e Biocombustíveis, ANP.
6: O objetivo da norma é fortalecer a fiscalização do mercado de combustíveis. Elaborada pelo Conselho Nacional de Política Energética, o documento estabelece a atuação da Agência Nacional do Petróleo, Gás Natural e Biocombustíveis nas ações preventivas de fiscalização dos agentes regulados, nas atividades de produção, importação, distribuição e revenda varejista de combustíveis e derivados de petróleo. Assim, a ANP poderá fazer a identificação antecipada de falhas e a adoção de medidas corretivas para manter o adequado funcionamento dos equipamentos, contribuindo para o aumento da confiabilidade e segurança operacional. A norma determina ainda um maior intercâmbio de informações eletrônicas com institutos de defesa do consumidor, ministérios públicos, polícias civil e federal e Inmetro. Caberá também à ANP combater as fraudes no setor, com atenção especial para matérias-primas, tipos de petróleo utilizados, os derivados e biocombustíveis produzidos, atestando anualmente que a produção está adequada ao processo produtivo, garantindo uma maior confiabilidade aos consumidores. Nazi Brum para a Voz do Brasil.
0: Quem negociou dívidas de cartão ou de contrato com o FIES não pode realizar apostas nas chamadas bets.
2: De acordo com o Ministério da Fazenda, cerca de 800 mil pessoas estão impedidas por conta das renegociações.
0: A restrição também abrange beneficiários de programas sociais e aqueles que decidiram aderir à plataforma de autoexclusão.
7: Mais de 800 mil pessoas que renegociaram dívidas estão impedidas de apostar em plataformas autorizadas pela Secretaria de Prêmios e Apostas, a SPA. Desse total, aproximadamente 794.200 estão relacionadas à modalidade voltada a inadimplentes e 33.120 ao Fundo de Financiamento Estudantil, o FIES. Também há bloqueios para beneficiários do Bolsa Família e do Benefício de Prestação Continuada, o BPC. Segundo o Ministério da Fazenda, essas restrições seguem uma decisão do Supremo Tribunal Federal, o STF. Outra opção é a plataforma centralizada de autoexclusão, que permite solicitar o bloqueio de acesso às plataformas autorizadas. Já foram registrados mais de 1.200.000 pedidos. A plataforma também oferece cursos gratuitos sobre aspectos comportamentais e financeiros relacionados às apostas. Ainda um autoteste de saúde mental, com informações sobre riscos associados a apostas e pontos de atendimento no Sistema Único de Saúde, o SUS. Para obter mais informações e entrar na plataforma de autoexclusão, acesse gov.br/fazenda. Dilson Santa Fé, para a Voz do Brasil.
2: Pois é, e o vício em apostas, especialmente entre os consumidores que utilizam casas ilegais, vem preocupando os órgãos de controle do governo federal.
0: Para reduzir os prejuízos, uma portaria regulou as publicidades das casas de apostas, as chamadas bets.
2: Entre os órgãos envolvidos na regulação e fiscalização dessas propagandas está a Senacom, a Secretaria Nacional de Defesa do Consumidor.
0: E esta semana o tema foi discutido em oficina promovida pela Secretaria com PROCONs de todo o país.
2: Hoje nós conversamos mais cedo sobre o assunto com o secretário da Senacom, Ricardo Morishita. Acompanhe.
0: Secretário Ricardo Morishita, bem-vindo à Voz do Brasil, prazer ter o senhor com a gente. Bom, secretário, essa semana a Senacom promoveu duas oficinas voltadas para as entidades do Sistema Nacional de Defesa do Consumidor, né? Uma delas reuniu os PROCONs de todo o Brasil para tratar de crédito ao consumidor, fiscalização e combate ao endividamento. Queria que o senhor falasse para a gente, então, o que foi abordado e como os PROCONs podem ajudar nesses problemas das famílias.
8: Muito bom. Olha, esse é um tema que tem preocupado todos os consumidores, o endividamento. Ele é um tema muito relevante. A primeira medida é trocar informações. A segunda é trabalhar na prevenção, combater tudo aquilo que pode ser combatido preventivamente. E depois verificar os efeitos para que na reparação, na negociação da dívida do consumidor, a gente consiga dar sempre a melhor proteção.
2: Tem uma outra oficina, que a Mariana falou de duas, né? Que seria a capacitação desses órgãos de defesa do consumidor em relação às bets, né? As apostas de cota fixa, chamadas bets, que hoje é um problema nacional, né? Se não mundial. O que foi abordado nessa capacitação, secretário?
8: Olha, basicamente a gente estava bastante preocupado com a questão da publicidade. Essa oficina, ela reuniu, eu acho que isso é importante a gente comentar, os três grandes setores públicos, a área pública que tem poder de fiscalizar e ajuizar ações. Então, nós tivemos lideranças dos PROCONs, das cinco regiões do país, nós tivemos promotores que estão trabalhando com esse tema e também a Defensoria Pública, porque a tutela, a proteção e o acesso dos consumidores carentes individualmente, você tem a Defensoria trabalhando. E os três juntos, além de trocar informações, a gente pôde olhar, sobretudo, para como isso chega para o nosso consumidor. E o foco é sempre o combate. O combate à ilegalidade, o combate daquelas que são legalizadas, mas estão cometendo abusos. E o foco é sempre você ajudar nesse mecanismo de prevenção.
0: Inclusive, a gente teve recentemente uma portaria interministerial, né, para tratar dessa questão da publicidade das bets. E a Senacom faz parte dessa, desse grupo aí de organismos do governo que montaram essa portaria.
8: Exatamente. Isso é fundamental, né? Você vê o Estado trabalhando junto, coordenadamente, melhora, potencializa os efeitos no dia a dia do nosso consumidor.
2: As plataformas que estão regularizadas, né, junto ao governo federal, estão autorizadas a funcionar tudo certinho, elas também têm limites, não é isso, secretário? O que as propagandas delas não podem conter, por exemplo?
8: Olha, eu acho super importante, mas eu posso fazer uma observação? O primeiro grande alerta para o consumidor: cuidado com as ilegais. Não há como ganhar com as ilegais. Elas estão descumprindo a norma, não recolhem os valores, não tem segurança para o jogo. É perda certa. Jogar numa bet ilegal é um prejuízo gigantesco para os consumidores, para o bolso dele e para a saúde dele. Então a gente faz esse primeiro alerta: cuidado, consumidor, cuidado com a bet ilegal. Essa é a primeira grande frente. A segunda, Luciano, é aquela para as legalizadas. E aqui acho que tem uma contribuição importante, uma clareza que o Estado brasileiro está dizendo. Três frases que ajudam a gente a entender quais as cautelas que o consumidor jogador, o consumidor apostador precisa ter. A primeira delas é o que o Ministério da Fazenda diz: jogar faz você perder dinheiro. Você perde. A regra é perder. Por isso, toda publicidade. Por exemplo, aquela que mostra que houve um consumidor que ganhou, aí mostra lá que aquele foi o premiado, mostra o valor que foi premiado. É enganoso, porque a regra é perder. em mais de 90% dos jogos, em mais de 97%, 94%. Eu tive agora no Espírito Santo, o Ministério Público fez uma mensuração. Pelo menos 94% dos jogos são perdidos. O consumidor perde. Mostrar que ele está ganhando é uma enganosidade. Não pode. Essa é uma questão. A segunda questão, como jogar? A regra é perder? Aquele que vai na internet ensinar como a pessoa ganha é profundamente enganoso. Como é que você ensina alguém a ter sorte? Quando, na maioria das vezes, você vai perder. Porque é essa a primeira frase de advertência que precisa ser observada. Você vai perder. Você joga por entretenimento. É para se divertir. Mas não porque... Você vai perder. Essa é a primeira frase. E toda publicidade que for contrária a essa frase, ela é enganosa. Essa é a primeira regra. Você vai perder. A segunda regra, que essa diz respeito à saúde e à segurança dele. Pode causar dependência. É sério isso. Porque é biológico. Há uma interferência no comportamento biológico. Então, pode viciar. Porque pode viciar, tem uma regra importante. Quando você faz uma publicidade e facilita o jogo, quando você, por exemplo, você, o consumidor entra ali e aí tem, por exemplo, um botãozinho para turbinar a jogada. Olha, turbinar a jogada, você está incentivando ele a jogar mais. São mecanismos que podem causar vício, dependência. Bonificar é proibido. Por quê? Porque a bonificação, você vai entrar na Bet, já ganha bonificação, é objetivo, é proibido. É prática abusiva. A 14.790, que é a lei que regulamenta, proíbe, e a portaria 73 interministerial diz a mesma coisa. Por quê? Porque na hora que você dá o bônus, você está incentivando a pessoa a jogar e está aumentando o risco em relação à sua saúde e sua segurança. Jogar pode causar dependência. Você perde dinheiro, pode causar dependência. É o Estado brasileiro dizendo isso. E a terceira coisa, qual é? É aquela que também machuca muito o consumidor, é quando se diz: apostar não é investimento. Não é, não pode se dizer que é investimento, não pode se criar cursos, né? Eu vi uma vez um influenciador dizendo assim: apostar é igual fazer investimento, você precisa ter resiliência, você precisa ter força, mesmo perdendo, se você não continuar jogando, você vai perder mais ainda. É profundamente enganoso.
0: Então, só para a gente concluir, secretário, quais são os canais de denúncias para quem observar propagandas de bet que estejam aí infringindo todas essas regras? Olha, ou propagandas de bets ilegais?
8: Perfeito. Há sempre o canal do Fala BR, que ele pode entrar e pode fazer a sua denúncia. Mas lembra, se a gente está falando das bets legalizadas, aquelas que são autorizadas a funcionar, essa ela tem o consumidor... .gov.br, porque elas são obrigadas a se registrar ali. Agora, tem uma dica que eu acho que é bacana. Como é que você sabe que uma bet é legalizada ou não?
0: Tem um site que você pode conferir,
8: né? Tem um site, essa é uma boa, exatamente.
0: Eu já fiz entrevistas antes sobre isso.
8: É isso mesmo. É a Secretaria de Prêmios e Apostas, que tem lá um site, e todas as legalizadas estão ali. Agora, a dica mais prática. Veja se ela é bet.br. Ela pode ter qualquer nome, mas tem que ter o nome dela, .bet.br. Se não tem, precisa tomar cuidado. Tem uma exceção também. Tem 6 estados que regulamentam bets. Rio, Minas Gerais, Paraná, Paraíba, Maranhão, Sergipe e Tocantins. Até agora são 6. 21 é fácil, em 21 estados.
0: Bet.br.
2: Muito bem, nós conversamos com o Ricardo Morichita, secretário nacional de defesa do consumidor. Muito obrigado por sua entrevista aqui à Voz do Brasil.
8: Uma alegria estar com vocês, sempre à disposição.
0: Será realizado neste final de semana um mutirão com 10 mil vagas de atendimento em agências da Previdência Social.
2: Para participar, o cidadão deve realizar o agendamento previamente pelo site ou aplicativo Meu INSS ou pela Central 135.
0: E fique atento, golpes e informações falsas sobre benefícios previdenciários têm feito cada vez mais vítimas.
2: Para acessar serviços com segurança e evitar fraudes, aposentados, pensionistas e demais segurados devem utilizar apenas apenas os canais oficiais do INSS.
0: O meu INSS reúne mais de 100 serviços e permite resolver diversas demandas sem sair de casa.
9: A Ivanilce da Silva Santos é aposentada em Rio Branco, no Acre, e conta que sempre que precisa, usa o aplicativo Meu INSS.
10: Sempre está assim, eu uso qualquer hora, através do Gov, né? Eu consigo entrar no meu INSS e fazer tudo o que eu quero pelo celular.
9: Atualmente, mais de 100 serviços do INSS são oferecidos de forma digital pelo aplicativo ou pelo site Meu INSS. A ferramenta foi criada para simplificar o acesso a serviços e evitar filas nas agências. E hoje, 6 em cada 10 requerimentos já são feitos pelas plataformas, segundo a diretora de Tecnologia da Informação do INSS, Aruana Espíndola.
11: Os principais serviços, além do requerimento de benefício por incapacidade, que hoje também é feito de maneira digital, além disso, salário e maternidade, pensão por morte e aposentadorias também são efetuados por esse site ou aplicativo.
9: Para acessar o Meu INSS, basta ter cadastro no gov.br. Mas quem ainda não tem, pode usar a própria plataforma para solicitar. Além da senha, o aplicativo oferece o duplo fator de segurança, mas é preciso tomar alguns cuidados para evitar golpes, como não compartilhar senhas e nem confiar em mensagens solicitando dados se passando pelo INSS. Reportagem Gabriela Noronha.
2: Você que é estudante e está escolhendo qual faculdade cursar, uma plataforma do Ministério da Educação pode te ajudar nessa missão.
0: É o Sistema Eletrônico de Acompanhamento de Processos da Educação Superior, o EMEC. A consulta é gratuita e pode ser feita diretamente pela internet.
2: Pelo EMEC, você pode verificar a situação cadastral e conferir as notas de qualidade de faculdades, universidades e cursos de graduação e pós-graduação no Brasil.
12: Estudantes podem verificar se os cursos de graduação e as instituições em que estudam ou desejam ingressar estão devidamente credenciados, reconhecidos ou autorizados pelo Ministério da Educação. A consulta ocorre por meio do Sistema Eletrônico de Acompanhamento de Processos da Educação Superior, o EMEC. O sistema gerencia, regula e monitora as faculdades, as universidades e os cursos de graduação e pós-graduação no Brasil. Instituições sem credenciamento e cursos sem autorização não podem funcionar. Já sem reconhecimento, os cursos não podem ter seus respectivos diplomas emitidos e validados. Ao consultar a instituição, também é possível verificar o índice geral de cursos e o conceito institucional. Eles são indicadores de qualidade do MEC, calculados pelo INEP. Rafael Arruda, diretor de Política Regulatória da Secretaria de Regulação e Supervisão da Educação Superior do MEC, destaca a importância de o estudante consultar esses indicadores.
13: É importante que as pessoas entendam a necessidade de observar essas informações para que possam fazer seus cursos em instituições adequadas, corretas e, ao mesmo tempo, de qualidade, e seus cursos também.
12: Antes de serem reconhecidos pelo MEC, os cursos de graduação passam por diferentes etapas de regulação da educação superior. O curso autorizado é aquele que recebe permissão para iniciar seu funcionamento e ofertar aulas. Já o reconhecimento é a confirmação para que o diploma tenha validade oficial em todo o país. Reportagem Júlio César de Oliveira.
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0: Na próxima segunda-feira é o Dia Nacional do Patrimônio Histórico.
2: O patrimônio é o legado do nosso passado, aquilo com que convivemos hoje, e é considerado de valor excepcional para a humanidade, como define a Unesco, a Organização das Nações Unidas para a Educação, a Ciência e a Cultura.
0: No nosso primeiro episódio da Voz do Brasil, vamos falar sobre patrimônios mundiais localizados aqui no Brasil. Acompanhe.
15: Identidade e tradição. Cada pedacinho desse país, que recebeu o título de Patrimônio Histórico Mundial, preserva a memória e garante a riqueza da história por gerações. O Brasil possui 26 locais que receberam essa classificação, seja pela importância da arquitetura e da cultura ou pela beleza natural e ambiental. Então, já que estamos pertinho do Dia Nacional do Patrimônio Histórico, vamos conhecer 3 desses lugares que já ganharam esse reconhecimento mundial da Unesco. Nossa primeira parada é no Nordeste do país. Vamos até Olinda, em Pernambuco, conhecer o centro histórico. Ao caminhar pelas famosas ladeiras da cidade, encontramos igrejas centenárias, conventos e casarões coloridos. O guia turístico Júlio de Paula diz que Olinda não se resume aos famosos bonecos gigantes.
5: E as pessoas só conhecem a cidade de Olinda pelo carnaval, mas muita coisa em Olinda aconteceu primeiramente. A primeira ordem dos carmelitas do Brasil é em Olinda, primeiro convento franciscano do Brasil é em Olinda, primeira catedral que está de pé, né, nos dias de hoje, de 1537, Catedral da Sé, é antigo, primeira faculdade de direito, primeiro hospital do Brasil, enfim, muita coisa primeiro em Olinda, é o início da colonização.
15: E agora a gente viaja para outro destino. Estamos em Minas Gerais. E o hino do estado vem da gaita do nosso guia turístico Jim Neguinho. Ele vai nos apresentar a cidade de Ouro Preto. O município foi o primeiro do país a ser declarado Patrimônio Cultural da Humanidade pela Unesco em 1980. E aqui o passeio é completo, museus, esculturas e muitas igrejas, com destaque para São Francisco de Assis, feita pelo artista e arquiteto Aleijadinho. Além disso, podemos ver a história do Brasil por toda parte, como as Minas de Ouro, uma importante influência dos africanos, como nos conta Jim Neguinho.
16: Eram pessoas escravizadas, engenheiros, mineradores de regiões específicas do continente africano, que foram trazidos para aquelas condições de escravos para trabalhar na mina de ouro. Os portugueses trouxeram para Ouro Preto mão de obra especializada esse tipo de mineração. Então eu super recomendo conhecer a mina de ouro e a senzala, conhecer esse legado do povo africano aqui na nossa cidade.
15: E para fechar a nossa viagem, atravessamos o país e vamos percorrer mais de 1.800 quilômetros para o nosso próximo destino. Estamos em São Miguel das Missões, no Rio Grande do Sul. Aqui é possível conhecer os trabalhos dos jesuítas durante os séculos 17 e 18. A principal atração da cidade é o sítio arqueológico de São Miguel Arcanjo. À noite, o turista pode participar de mais um espetáculo. Quem nos conta é a guia Cris Bueno.
17: De noite tem um espetáculo de som e luz, que é um dos espetáculos mais antigos do país, desde a sua criação, que jamais foi interrompido.
15: A Cris Bueno também falou sobre uma famosa tradição na cidade.
17: São Miguel também é reconhecido como a terra dos benzedores. Tem vários benzedores que atendem na sua própria casa. Benzimento era indígena e foi passando de pai para filho.
15: E só de falar desses três lugares, já deu para perceber que o Brasil é muito rico de história e de patrimônios, não é mesmo? Para conferir a lista de patrimônios mundiais reconhecidos pela Unesco, é só acessar o site whc.unesco.org. Aqui é a Raquel Mariano e nos encontramos na nossa próxima viagem. Até lá!
0: Bom, e na próxima sexta-feira a gente traz mais um episódio da Voz pelo Brasil. Dessa vez a gente vai falar sobre folclore e trazer o Boi Bumbá do Maranhão.
2: E essas foram as notícias do governo federal.
0: Uma realização da Secretaria de Comunicação Social da Presidência da República.
2: Com produção da empresa Brasil de Comunicação.
0: Fique agora com as notícias do Poder Judiciário e do Congresso Nacional. Boa noite, um bom fim de semana.
2: A gente volta na segunda-feira. Boa noite.
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19: Prazo para envio de propostas de modernização do sistema de justiça termina neste sábado.
20: STJ mantém multa do IBAMA à importadora que comprou borboletas mortas da China.
19: Amanhã é o último dia para informar sobre o transporte gratuito de indígenas no dia das eleições.
20: Boa noite, eu sou Marcela Luiza.
19: E eu sou Walter Lima.
20: Nesta semana, o presidente do Supremo Tribunal Federal e do Conselho Nacional de Justiça, ministro Edson Fachin, e o presidente do Banco Central, Gabriel Galípolo, revisaram uma portaria conjunta que cria um grupo executivo responsável por desenvolver as bases de Sistema Nacional de Registro, Rastreabilidade e Controle da Cessão de Créditos de Precatórios.
19: Na ocasião, o ministro Edson Fachin destacou que o objetivo da iniciativa é garantir mais transparência e segurança. Vamos ouvir um trecho.
21: O objetivo dessa nova regulação, obviamente, não é impedir a circulação de créditos, mas sim de garantir que ocorra com transparência, segurança jurídica, rastreabilidade e proteção aos credores, especialmente os credores em situação de vulnerabilidade.
20: A nova regulamentação torna obrigatória a escritura pública na primeira transferência do precatório.
19: A medida busca garantir ao credor informações claras sobre o valor atualizado do crédito, o preço negociado e as consequências da operação.
20: O Superior Tribunal de Justiça restabeleceu a multa aplicada pelo IBAMA a uma pessoa que comprou 158 borboletas mortas da China sem autorização dos órgãos ambientais.
19: Para os ministros, o ato constitui infração à legislação ambiental. Fátima Uchoa.
22: As borboletas mortas seriam utilizadas na fabricação de quadros. A compradora alegou que a proibição de introduzir espécime no país sem autorização só seria aplicada à importação de animais vivos. Após o argumento ser rejeitado em primeira instância, o TRF4 o aceitou. Já a primeira turma do STJ restabeleceu a multa de R$ 33.600. Seguindo o voto da ministra Regina Helena Costa, que prevaleceu no julgamento, o colegiado considerou que a legislação que proíbe a introdução no território nacional de animais estranhos à fauna brasileira não distingue entre espécimes vivos e mortos. Assim, basta que um espécime animal ingresse no território nacional sem a licença para que haja infração.
20: Termina amanhã o prazo para que instituições públicas, privadas e da sociedade civil possam apresentar propostas para modernizar o sistema de justiça.
19: As sugestões devem buscar mais eficiência, transparência, acesso à justiça e fortalecimento da governança, com baixo ou nenhum impacto fiscal.
20: Cada instituição poderá apresentar uma única contribuição diretamente por meio de formulário disponível no site do STF, com envio de resumo escrito de até 4.000 caracteres.
19: As contribuições serão comprovadas pelo Grupo de Estudos para a Modernização do Sistema de Justiça, criado pelo presidente do Supremo, ministro Edson Fachin, no âmbito do Centro de Estudos Constitucionais do Tribunal.
20: Sábado é o último dia para informar sobre transporte de eleitores de aldeias indígenas e moradores de zonas rurais, quilombos e outras comunidades tradicionais.
19: O prazo é para o transporte gratuito no dia das eleições. Fábio Ruas.
23: Responsáveis por repartições e unidades do serviço público federal, estadual ou municipal devem informar ao juízo eleitoral o número, a espécie e a lotação dos veículos e das embarcações. O dia 15 de agosto também é data limite para informar itinerários, horários e modalidades de transporte que serão ofertados gratuitamente nos dias de votação. Candidatas, candidatos, partidos, federações, coligações ou qualquer pessoa não podem fornecer transporte a eleitoras e eleitores no dia da votação.
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19: Boa noite.
20: E um bom fim de semana.
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1: Eu sou Humberto Pinheiro e estes são os destaques de hoje do Jornal do Senado, que começa agora. Senado aprova sistema de alerta para localizar pessoas desaparecidas. Alcolumbre destaca a produtividade das semanas de esforço concentrado. Cidadania digital pode virar parte da educação básica para prevenir riscos no ambiente virtual. Boa noite. O Brasil registrou 43.828 desaparecimentos só no primeiro semestre de 2026, segundo dados

0: possam ajudar nas buscas com base na localização da ocorrência. Alterações feitas na proposta original ampliam o conceito de desaparecimento involuntário para incluir grupos vulneráveis, como crianças, idosos e pessoas com deficiência, e passam a usar o termo desaparecimento criminoso no lugar de desaparecimento forçado, como explica a senadora Roberta Scioli, do Republicanos de Roraima, que leu o relatório.
1: Essa alteração busca evitar o uso inadequado da expressão desaparecimento forçado, que já possui sentido jurídico próprio no direito internacional e no ordenamento jurídico brasileiro.
0: A proposta vai passar por votação em turno suplementar antes de seguir para a Comissão de Constituição e Justiça.
2: O senador astronauta Marcos Pontes, do PL de São Paulo, criticou a medida provisória que prevê a avaliação pelo Ministério da Educação da proficiência dos médicos recém-formados por meio do Exame Nacional de Avaliação da Formação Médica, o ENAMED. Ele defendeu o projeto de lei de sua autoria que prevê a aplicação do exame pelo Conselho Federal de Medicina como requisito para o exercício profissional. Marcos Pontes destacou que um conceito básico da administração é que quem executa não fiscaliza a própria execução. Assim, para ele, quem executa a formação, ou seja, o Ministério da Educação, não pode fiscalizar a própria formação, o que seria um erro grosseiro.
3: Quem tem que fazer esse exame, quem tem que executar esse exame, tem que ser o Conselho Federal de Medicina, que é o órgão preparado para isso, formado por seus pares, os médicos, são aqueles que entendem do que tem que ser feito para que tenha uma medicina melhor no país.
2: Já o senador Plínio Valério, do PSDB do Amazonas, cobrou a votação da proposta de emenda à Constituição, que amplia a autonomia operacional e orçamentária e financeira do Banco Central. Segundo o parlamentar, a PEC 65 de 2023 também prevê medidas para garantir a continuidade do PIX sob responsabilidade do Banco Central. Plínio lembrou que na época houve um acordo para que a proposta fosse votada em plenário após um prazo de 14 dias, solicitado pelo governo, mas a votação até agora não ocorreu. O senador defendeu o cumprimento do acordo e pediu que o texto seja apreciado logo. Para ele, o período eleitoral não deveria impedir a análise.
4: Há uma disputa econômica mais ampla pelo PIX, só não percebe isso quem não quer. O momento é este. No plano internacional, nós temos uma importante conquista a preservar e ampliar. Na nossa economia, sabemos todos a necessidade de defesa da moeda.
2: Após a semana de esforço concentrado realizado pelo Senado Federal, o presidente da Casa, senador Davi Alcolumbre, defendeu o modelo semipresencial. Alcolumbre reforçou a possibilidade dos senadores conciliarem suas obrigações em Brasília sem deixar de prestar conta nos estados. Mais detalhes com o repórter Douglas Castilho.
5: Com a proximidade das eleições, é prática comum no Congresso Nacional a realização de semanas de esforço concentrado, quando os parlamentares se reúnem em sessão para intensificar negociações importantes e votar matérias prioritárias. A medida é utilizada já que as reuniões para decidir as campanhas demandam presença maior dos parlamentares em suas bases. Os senadores que pretendem a reeleição têm até o próximo dia 15 para pedir o registro no Tribunal Superior Eleitoral. Ao fim da sessão realizada na última terça-feira, Davi Alcolumbre reforçou a utilidade do calendário especial.
6: Se nós pegarmos a produtividade da atuação do dia de hoje no Senado Federal, nós cumprimos integralmente o que estava pautado pela Secretaria-Geral da Mesa e anunciado, e incluímos outras matérias como item extra-pauta de solicitação de senadoras e de senadores, inclusive do governo, ou seja, aumentando e muito a eficiência da sessão deliberativa da Semana de Esforço Concentrado.
5: Nas eleições de 2026, 54 vagas no Senado estarão em disputa.
2: O Senado aprovou empréstimos aos municípios de Maceió, em Alagoas, Águas Lindas de Goiás e ao estado de Mato Grosso do Sul. As operações de crédito vão financiar projetos de mobilidade urbana, saúde e infraestrutura. Repórter Lana Dias.
7: Maceió vai contratar 150 milhões de dólares para financiar parte de projetos e obras de infraestrutura e mobilidade urbana, incluindo o sistema de ônibus de trânsito rápido. O dinheiro virá do novo Banco de Desenvolvimento, o Banco do BRICS. Mato Grosso do Sul também foi autorizado a pedir crédito de 80 milhões de dólares junto ao Banco Interamericano de Desenvolvimento, com o objetivo de apoiar a parceria público-privada do Hospital Regional do Estado. A relatora do texto,

0: A senadora Tereza Cristina, do Progressistas de Mato Grosso do Sul, explicou que o empréstimo dará mais segurança ao projeto.
1: A operação de crédito contingente constitui instrumento destinado a conferir segurança financeira à parceria público-privada do Hospital Regional de Mato Grosso do Sul, reduzindo os riscos associados ao cumprimento das obrigações do poder público, contribuindo para a estabilidade da relação contratual.
0: Os senadores ainda aprovaram empréstimo para o município de Águas Lindas de Goiás, que será destinado à infraestrutura, saneamento, mobilidade e demais serviços públicos na cidade. Os textos irão à promulgação.
2: A Comissão de Ciência e Tecnologia aprovou o projeto que inclui a cidade digital como novo eixo da Política Nacional de Educação Digital. A proposta prevê ações nas escolas para prevenir riscos do ambiente virtual. O texto também prevê capacitação de professores e apoio às famílias. A proposta segue para a Comissão de Educação, onde será analisada em decisão terminativa. Mais informações com a repórter Patrícia Oliveira.
3: Com foco no uso de tecnologias digitais por crianças e adolescentes, o projeto aprovado prevê que escolas da educação básica promovam estratégias para prevenir o bullying no ambiente virtual, a superexposição e o uso excessivo de telas, além do compartilhamento indevido de dados e imagens e a desinformação. O texto também prevê a formação de professores e gestores, atenção à saúde mental, campanhas sobre direitos e deveres no ambiente digital e orientação às famílias, aspecto destacado pelo senador astronauta Marcos Pontes, do PL de São Paulo.
4: Às vezes o pai ou a mãe, né, ou os dois, chega e fala assim, deixa lá o celular com a criança conectada, mas não faz ideia com quem essa criança está conversando, não faz ideia o que ela está vendo.
3: O projeto também estabelece medidas para ampliar a inclusão digital e a educação midiática. A proposta segue para decisão final na Comissão de Educação.
2: Com edição de Paulo Groba e trabalhos técnicos de João Lira, o Jornal do Senado fica por aqui. Acompanhe agora as notícias do Tribunal de Contas da União e da Câmara dos Deputados. Boa noite e um bom fim de semana.
5: Minuto do TCU.
6: O Tribunal de Contas da União quer ouvir motoristas de todo o país sobre a qualidade dos combustíveis. A consulta faz parte de uma auditoria que avalia a fiscalização da Agência Nacional do Petróleo. 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
7: Deputados permitem desconto nos salários para pagamento de aluguel.
8: Câmara autoriza porte de arma oficial de justiça e fiscal agropecuário.
7: Plenário garante novas regras para venda e troca de milhas por dinheiro.
9: Boa noite. A Câmara aprovou um projeto que garante o resgate de milhas por dinheiro e a venda para terceiros nos programas de fidelidade. O repórter Antônio Vital acompanhou a votação.
10: O plenário da Câmara aprovou o projeto que garante direitos das pessoas que adquirirem milhas em programas de fidelidade, como a possibilidade de vender o saldo para terceiros. A proposta regulamenta o funcionamento desse tipo de programa e define regras para a venda, transferência e troca de pontos e milhas por dinheiro. De acordo com o projeto apresentado pelo deputado Ricardo Aires, do Republicanos de Tocantins, as empresas que oferecem programas de fidelidade só poderão restringir a venda de milhas pelos clientes se oferecerem uma opção para converter esses pontos diretamente em dinheiro vivo. Se não houver a opção de troca por dinheiro, a empresa fica impedida de bloquear contas, limitar o número de beneficiários ou dificultar a venda ou transferência dos pontos, com exigências como reconhecimento facial ou biometria. Isso vai valer para o resgate de milhas por produtos ou passagens aéreas, por exemplo. De acordo com o autor da proposta, Ricardo Aires, o objetivo é impedir que uma empresa lucre com a venda de pontos e, ao mesmo tempo, crie empecilhos para o cliente resgatar o que comprou. O relator da proposta do plenário, o deputado Paulo Soares, do Podemos de São Paulo, defendeu as medidas. Para ele, as administradoras que vendem pontos ou milhas, que hoje têm valor entre R$ 70 e R$ 80, praticam um monopólio quando dificultam o resgate, a venda ou a conversão de milhas em dinheiro.
11: Um projeto como esse estabelece normas importantíssimas para que o consumidor não seja lesado. São regras claramente colocadas para que nenhum dos lados, na verdade, sejam prejudicados e o consumidor tenha livre acesso ao que é direito dele, no caso aqui, no que diz respeito às milhas. Muitas vezes elas vêm como um bônus ou como um cashback, mas em outras ocasiões essas milhas são compradas e, naturalmente, é fundamental que o consumidor tenha pleno direito de distribuir, comercializar, enfim, fazer o uso que bem entender dessas milhas.
10: O projeto que regulamenta o funcionamento de programas de fidelidade e define regras para venda, transferência e troca de pontos e milhas por dinheiro seguiu para análise do Senado. Da Rádio Câmara de Brasília, Antônio Vital.
5: Consumidor.
7: Juarez Costa, do Republicanos de Mato Grosso, apresentou projeto que determina a retenção do pagamento de compras feitas pela internet até o consumidor confirmar o recebimento do produto. O deputado esclarece que a medida busca reduzir prejuízos provocados por fraudes ou por mercadorias não entregues.
9: Juarez Costa explica que o pagamento poderá ficar retido por até 30 dias. De acordo com a proposta, se o consumidor contestar a entrega, o fornecedor terá 10 dias úteis para comprovar o recebimento ou solucionar o problema. Caso contrário, o valor deverá ser devolvido ao comprador.
5: Habitação.
7: A Câmara aprovou projeto que permite desconto no salário para pagamento de aluguel. Entenda na reportagem de Antônio Vital.
10: O plenário da Câmara aprovou o projeto que autoriza desconto diretamente no salário do inquilino para o pagamento do aluguel. Projeto apresentado pelo deputado Júlio Lopes, do PP do Rio de Janeiro, cria possibilidade de consignação em folha de pagamento para aluguéis residenciais. O sistema será parecido com um dos chamados empréstimos consignados, que permitem desconto em folha para pagar financiamentos bancários. De acordo com a proposta, o aluguel consignado vai funcionar como garantia para as locações, o que pode baratear os custos para o locatário. O projeto estabelece um limite de 30% do salário para o pagamento do aluguel e permite que mais de uma pessoa ofereça essa garantia até alcançar o valor do aluguel. Além disso, prevê que o locatário empregado de empresa pública ou privada ficará dispensado da multa contratual se tiver que devolver o imóvel por conta da transferência para outra cidade. No plenário, o relator, deputado Cláudio Cajado, do PP da Bahia, acatou sugestão de mudança apresentada pela deputada Érica Cocai, do PT do Distrito Federal, que retirou do texto a possibilidade de uso do saldo do FGTS para pagamento do aluguel.
12: Consideramos meritória a emenda de plenário apresentada, vez que preserva a finalidade do FGTS, que é assegurar proteção financeira ao trabalhador em situações específicas, reduzindo-se o risco de comprometimento dessa reserva financeira do trabalhador.
10: O projeto que autoriza desconto diretamente no salário do inquilino para o pagamento do aluguel seguiu para análise do Senado. Da Rádio Câmara de Brasília, Antônio Vital.
5: Justiça.
9: Zé Adriano, do PP do Acre, é autor de projeto que cria procedimento para investigar as causas de incidentes graves em obras e serviços de engenharia contratados pelo poder público. Pela proposta, a análise será obrigatória em situações de acidentes com morte, entre outros.
7: Zé Adriano explica que a proposta prevê investigação técnica independente para identificar as causas do problema e evitar novas ocorrências. O texto também prevê a divulgação de relatórios no Portal Nacional de Contratações Públicas, com as recomendações resultantes da apuração.
5: Votação.
9: A Câmara aprovou o porte de armas para oficiais de justiça e fiscais agropecuários. O repórter Marcelo Larcher traz mais detalhes sobre as mudanças propostas na legislação.
13: A Câmara dos Deputados aprovou o projeto que autoriza o porte de armas de fogo para oficiais de justiça e auditores fiscais federais agropecuários. O projeto altera o Estatuto do Desarmamento para incluir essas duas categorias entre aquelas que já têm direito ao porte de arma no país. Hoje, essa autorização já vale para policiais, militares e outras carreiras ligadas à segurança pública, desde que cumpram os requisitos legais, como comprovação de capacidade técnica e aptidão psicológica. Pelo texto aprovado, esses profissionais poderão portar arma de fogo de propriedade própria ou fornecida pelas instituições, inclusive fora do horário de serviço, com validade em todo o território nacional, conforme as regras previstas em lei. Outro ponto do projeto é a atualização de regras relacionadas à idade mínima para aquisição de armas. A proibição para menores de 25 anos continua valendo, com exceção das categorias que têm autorização legal para o porte, incluindo agora os oficiais de justiça e os auditores fiscais agropecuários. Relator da proposta, o deputado Jonas Donizete, do PSB de São Paulo, argumentou que a medida reconhece o risco enfrentado por esses profissionais no exercício das funções. Segundo ele, oficiais de justiça e auditores fiscais atuam diretamente na execução de decisões judiciais e em atividades de fiscalização, muitas vezes em situação de tensão e exposição a ameaças. No plenário, o relator foi o deputado Coronel Meira, do PL de Pernambuco. Ele justificou a necessidade de porte de arma para oficiais de justiça.
14: O oficial de justiça exerce, sim, uma atividade marcada pelo risco. É o oficial de justiça que sai dos fóruns dos tribunais para fazer com que a decisão judicial chegue às ruas, às residências, às empresas e tantas vezes aos locais de conflito. É ele quem cumpre mandados de prisão, medidas protetivas de urgência, ordens de busca e apreensão, reintegrações de posse, afastamentos do lar, em situação que podem envolver tensão, resistência, violência e risco concreto à própria vida.
13: O projeto que autoriza o porte de arma para oficiais de justiça e auditores fiscais federais agropecuários seguiu para análise do Senado. Da Rádio Câmara de Brasília, com informações de Daniela Lessa e Antônio Vital, Marcelo Larcher.
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5: Segurança Pública.
7: Júnior Ferrari, do PSD do Pará, é autor de projeto que altera a Lei Maria da Penha para obrigar o agressor a ressarcir os custos com o uso da tornozeleira eletrônica. Pela proposta, os valores arrecadados serão destinados a fundos de combate à violência contra a mulher.
9: Júnior Ferrari argumenta que o custo médio mensal de monitoramento de cada tornozeleira varia entre R$200 e R$300, pagos integralmente pelo Estado. Ele salienta que a cobrança do agressor não será condição para aplicar a medida protetiva.
7: Júlio Arcoverde, do PP do Piauí, é favorável à redução da maioridade penal de 18 para 16 anos. Ele defende ainda a responsabilização de adolescentes entre 12 e 16 anos que pratiquem crimes com violência ou grave ameaça, crimes hediondos e crimes contra a vida.
9: Júlio Arcoverde argumenta que a medida endurece a punição de adolescentes envolvidos em crimes graves e reduz o uso de menores por organizações criminosas. Ele acredita que a proposta adequa a legislação à gravidade desses delitos e amplia a proteção da sociedade.
5: Comissões.
7: A comissão que analisa a redução da maioridade penal iniciou seus trabalhos sob questionamento de inconstitucionalidade. O repórter José Carlos Oliveira nos traz os argumentos.
16: O deputado Aloísio Mendes, do Republicanos do Maranhão, foi eleito presidente da Comissão Especial da Câmara dos Deputados sobre redução da maioridade penal. Os parlamentares vão analisar três propostas de emenda à Constituição que tratam de plena maioridade civil e penal aos 16 anos de idade, redução excepcional da maioridade penal em casos de crimes hediondos e de extrema crueldade e redução geral da maioridade penal para 16 anos, com previsão de que adolescentes entre 12 e 16 anos respondam criminalmente por crimes cometidos com violência ou grave ameaça, crimes hediondos e crimes contra a vida. Aloísio Mendes escolheu como relator o deputado Mendonça Filho, do PL de Pernambuco, que afirmou o foco na construção de uma proposta tecnicamente estruturada nas boas práticas internacionais e moralmente à altura da dor das vítimas e seus familiares.
17: A unificação das PECs que tratam do tema nos permite fazer uma discussão aprofundada sobre como constituir e futuramente regulamentar um sistema prisional juvenil no país, modernizado o sistema de justiça criminal brasileiro para dar uma resposta civilizada à demanda social por justiça.
16: Mendonça Filho apresentou um plano de trabalho para buscar, entre outros pontos, o diagnóstico sobre a promoção da justiça às vítimas, o dimensionamento do impacto civil e o estudo da viabilidade institucional da medida. As audiências na Câmara, os seminários nas 5 regiões do país e as reuniões técnicas com especialistas e entidades vão se basear em 5 eixos temáticos: constitucionalidade, direitos humanos e tratados internacionais, segurança pública, crime organizado e dissuasão penal, infraestrutura e gestão dos sistemas prisional e socioeducativo, impactos jurídicos e legitimidade de eventual referendo popular sobre o tema nas eleições municipais de 2028. Os canais de interação da Câmara com a população, como o E-Democracia, também serão usados para recebimento de perguntas e contribuições por escrito. O relator apresentou um cronograma até a votação da proposta.
17: O debate vai evoluir, certamente numa velocidade reduzida no período eleitoral, mas passada a eleição nós teremos a oportunidade de aprofundar as discussões para que, na minha intenção, até dezembro, tenhamos a votação dessa matéria na comissão especial e no plenário da casa.
16: A redução da maioridade penal é tema polêmico na sociedade, com forte oposição, principalmente de entidades ligadas a direitos humanos. Antes do início dos trabalhos, o deputado Tarcísio Mota, do PSOL do Rio de Janeiro, apresentou questão de ordem para tentar barrar a instalação da comissão. Depois, utilizou o mesmo instrumento para apontar nulidades e inconstitucionalidades do tema. Também citou jurisprudência do Supremo Tribunal Federal, desrespeito a tratados internacionais e risco de transferência de adolescente do sistema socioeducativo para o falido e superlotado sistema prisional comum.
18: A inimputabilidade penal até os 18 anos, assegurada pelo artigo 228 da Constituição Federal, constitui um direito individual do cidadão em desenvolvimento. O artigo 60 da Carta Magna proíbe terminantemente a deliberação de qualquer proposta de emenda tendente a abolir, entre aspas, direitos e garantias individuais. A instalação de uma comissão destinada a suprimir direitos fundamentais em meio a um período de funcionamento prioritariamente remoto dessa casa configura grave cerceamento democrático.
16: O presidente da comissão, Aloysio Mendes, contestou.
19: Os pontos levantados por Vossa Excelência já foram vencidos na CCJ com relação à dissimilibilidade desse assunto e com relação à votação remota. Existem precedentes na casa e hoje o plenário da Câmara está funcionando de forma remota e a comissão segue mesmo o caminho.
16: A comissão é formada por 38 titulares e igual número de suplentes. Os deputados Guilherme Derrite, do PP de São Paulo, Benes Leocádio, do União do Rio Grande do Norte, e Sargento Faul, do PL do Paraná, foram eleitos para as 3 vice-presidências. Da Rádio Câmara de Brasília, José Carlos Oliveira.
20: Trabalho.
9: Ercílio Coelho Diniz, do MDB de Minas Gerais, propõe a criação do Programa Nacional de Retorno Profissional da Mulher 50+. A iniciativa busca facilitar a reinserção no mercado de trabalho de mulheres com mais de 50 anos que tenham ficado afastadas por pelo menos 2 anos.
7: Ercílio Coelho Diniz alega que essas mulheres enfrentam uma dupla barreira ao tentar voltar ao emprego: o preconceito relacionado à idade e à interrupção da carreira. Para ele, o programa valoriza a experiência dessas profissionais e reduz desigualdades de gênero e de idade.
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20: Economia.
9: O Congresso Nacional instalou a comissão que vai analisar a medida provisória que reduz a chamada taxa das blusinhas. A repórter Maria Neves acompanhou.
22: Deputados e senadores instalaram comissão especial para analisar a medida provisória que trata da chamada taxa das blusinhas. Apresentada pelo governo em maio, a proposta reduz a zero a alíquota do imposto de importação de produtos que custem até $50 dos Estados Unidos, taxa que atualmente é de 20%. Se não for votada até 8 de setembro, a MP perde a validade. O presidente da Câmara, deputado Hugo Mota, adiantou que irá discutir o assunto com o Colégio de Líderes e o presidente do Senado, Davi Alcolumbre, para votar a proposta nas próximas semanas.
0: Para que essa taxação não volte, é necessário que o Congresso Nacional se debruce sobre esse tema nas próximas semanas e eu irei tratar disso no Colégio de Líderes, bem como também com o presidente do Senado, o senador Davi, sobre o que nós iremos fazer juntos, já que é uma comissão mista que depende da participação das duas casas.
22: Para presidir a comissão, deputados e senadores elegeram o deputado Dorinaldo Malafaia, do PDT do Amapá. O vice-presidente será o senador Randolfe Rodrigues, do PT do Amapá, e o relator escolhido foi o senador Eduardo Gomes, do PL do Tocantins. Além de zerar o imposto de importação de produtos de até 50 dólares, a medida provisória reduz a alíquota do tributo de compras internacionais com valores entre 50 dólares e 3 mil dólares para 30%. Até a edição da MP, a alíquota era de 60%. Na justificativa da proposta, o governo sustenta que a medida visa simplificar a tributação e incentivar a adesão dos importadores a programas de regularidade fiscal. A tributação das compras internacionais de baixo valor foi criada no Brasil por meio de uma lei de 2024, que vigorou até a edição da medida provisória em maio. Antes da lei, um decreto de 1980 isentava essas compras do imposto de importação. Da Rádio Câmara de Brasília, Maria Neves.
1: Esporte.
20: Wellington Roberto, do PSD da Paraíba, é um dos autores de PEC que concede imunidade de impostos a entidades esportivas sem fins lucrativos. O texto impede a cobrança sobre patrimônio, renda e serviços das organizações que cumprirem as exigências do Código Tributário Nacional.
23: Wellington Roberto ressalta que o benefício será restrito a entidades certificadas dos setores olímpico, paralímpico, clubístico ou educacional. Ele afirma que a proposta busca ampliar os recursos disponíveis para a formação de atletas e manutenção de projetos esportivos com finalidade social.
20: João Carlos Bacelar, do PL da Bahia, também assina a proposta de emenda à Constituição que pretende incluir as entidades esportivas sem fins lucrativos entre as instituições com imunidade tributária. O objetivo, segundo ele, é equipará-las às áreas de educação e assistência social.
23: João Carlos Bacelar justifica que a medida fortalece o esporte como política pública e garante mais segurança financeira às entidades esportivas certificadas. O deputado diz ainda que o texto mantém a exigência de cumprimento dos requisitos legais para acesso à imunidade.
1: Educação.
20: André Fufuca, do PP do Maranhão, defende a criação de um incentivo educacional no programa Bolsa Atleta. Proposta nesse sentido prevê um adicional de 10% no benefício para atletas que comprovem matrícula e frequência regular em instituição de ensino.
23: Relator da matéria na Comissão de Esporte, André Fufuca avalia que a medida estimula a continuidade dos estudos sem afetar a categoria estudantil, que já exige matrícula como requisito. O deputado acredita que a iniciativa amplia as oportunidades dos atletas após o fim da carreira esportiva.
20: Termina agora o Jornal Câmara dos Deputados, produzido pela Rádio Câmara, com trabalhos técnicos de Wellington Teles, apresentação de Márcio Aquilissardi e Tércia Guimarães. Boa noite para você.
23: A Voz do Brasil volta na segunda-feira. Boa noite e bom final de semana.
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4: Tá na clube, tá bom demais. Que legal ter você aqui, a sua companhia, a sua audiência. Aqui o Ramonzito chegando. Vamos que vamos até as duas. Muitas emoções, hein? Vai começar o Love Songs. E com a sua participação fica bom demais o tempo todo aqui, você de todo o Brasil, interagindo, participando aqui junto com a gente, ganhando os melhores presentes também. Mês dos Pais é na Clube e daqui a pouco tem super kit churrasco esperando por você. Kit super frango, churrasqueira e uma caixa de cerveja para você beber com moderação, tá? Participe aí, 0800-342-1055. Sextou, né? Já, sabadou. Participe aí junto com a gente. E lógico que temos a nossa perguntinha de hoje até as duas. E aí, na sua opinião, o que realmente faz um amor durar muitos anos? É o carinho, a parceria, o respeito, a confiança ou aquelas pequenas atitudes do dia a dia que fazem a pessoa se apaixonar de novo? E você, qual a atitude do seu parceiro ou parceira mantém o amor vivo até hoje? Quais atitudes mantém o amor vivo? Responde aí no 0800-342-1055. Prepara aí o coração e os pensamentos também. Nessa hora vai ter Djavan, vai ter Spice Girls, Coldplay, Patrick Swayze, Mariah Carey e muito mais. A gente começa com Lola Young.

0: Rádio Clube, a rádio oficial da música boa, Michael Bublé, Home, no Love Songs da sua Clube. As mais lindas, hein?
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0: Só música boa pra você, o tempo todo aqui no Som da Clube. Continue participando aqui no WhatsApp da Clube, tá? Escreva com seu nome a cidade que você tá escrevendo. Grava o seu áudio também com seu nome, qual cidade você tá falando. Combinado? E vamos que vamos. Falando de amor, nesta sexta-feira que tá indo nessa, daqui a pouco, sabadão, fim de semana bom demais da Clube, começa, né? Já começou, aliás, né? Finalzinho de sexta-feira. Ô, Patrícia de Lusiânia, bem-vinda, como sempre. Sobre a perguntinha, comenta aí, vai, o que você acha?
2: Quais atitudes mantém o amor vivo?
0: Isso.
2: Amor, pra mim, com certeza, é o carinho, o respeito, né?
0: Boa.
2: Quando as pessoas ambos se respeitam, eu acho que é uma das principais pra mim.
0: Uhum.
2: E aquele companheirismo também.
0: Isso.
2: Tudo que um vai fazer acrescenta na vida do outro.
0: Certo.
2: E vice-versa, né?
0: Uhum.
2: Eu acho que tudo isso aí pra mim conta.
0: Conta, né?
2: Uma ótima noite pra você. E aqui é Clube, tá na Clube, tá bom demais.
0: Valeu, Patrícia! Obrigado pelo comentário aqui no Som da Clube. Comenta aí também. Chegando Djavan, Oceano. Bom demais, hein, esse som?
3: Assim.

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Ah, na clube tá bom demais e volta com mais romantismo, paixão, carinho, músicas lindas e inesquecíveis aqui no Som da Clube. Um abraço pra turma de Santa Bárbara, Minas Gerais com a gente. Valeu. She's like the wind. Patrick Swayze.

0: toca mais músicas apaixonadas do Michael Jackson, I'll Be There, Mariah Carey, aqui no Love Songs da Clube, sempre as melhores pra você ligado, ligada, bom demais.
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0: Daqui a pouco tem presente pra você, kit churrasco, mês dos pais na Clube, sensacional, hein? Participa aí no 0800-342-1055, respondendo a nossa perguntinha de hoje. Boa noite pra você, quem fala?
2: Auriene do Pessu. Ligadinha com a melhor de Brasília, meu amor. E respondendo essa enquete aí, eu acho que o que faz o casamento durar bastante,
0: o que você acha?
2: É o companheirismo. Boa. A cumplicidade, o amor, sabe, a parceria.
0: Certo.
2: Isso sim faz um diferencial na vida de qualquer casal. Com certeza, porque se tá na Clube, tá bom demais. Beijo, beijo.
0: Beijo, Mauriene, obrigado pela companhia, pela mensagem. Pra você que tá chegando agora, na sua opinião, o que realmente faz um amor durar muitos anos, hein? É o carinho, a parceria, o respeito, a confiança ou aquelas pequenas atitudes do dia a dia que fazem a pessoa se apaixonar de novo? E você? Qual atitude do seu parceiro ou parceira mantém o amor vivo até hoje? Responde aí no WhatsApp da Clube, a música boa não para, clássico da música internacional. Tema de filme, né? Peter Cetera, o vocalista do Chicago, Glory of Love, na Clube.

0: Rock Club, mexendo com as suas emoções. Say You Say Me, Lionel Rich, aqui no Love Songs da Clube.
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0: E agora, kit churrasco. Bom demais, hein? Tem kit super frango, tem churrasqueira e uma caixa de cerveja. Quem ganha? Fernanda Gomes Teixeira, da Cidade Ocidental. Final do fone 2838. Fernanda Gomes Teixeira, da Cidade Ocidental. Final do fone 2838. Fernanda, se deu bem aqui na Clube. Continue você participando o tempo todo.
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0: Seja bem-vindo, bem-vinda na segunda hora do Love Songs, que vai até meia-noite falando de amor com você, com muita música boa, as melhores, hein? Agora tem cinema pra você curtir com acompanhante, é par de ingressos, combo, pipoca e refri, pra você fazer aquela sessão top, hein? Relaxar com a sua companhia, bom demais. 0800-342-1055. Continue respondendo a nossa perguntinha de hoje. Na sua opinião, o que realmente faz um amor durar muitos anos? É o carinho, a parceria, o respeito, a confiança ou aquelas pequenas atitudes do dia a dia que fazem a pessoa se apaixonar de novo? E você, qual atitude do seu parceiro ou parceira mantém o amor vivo até hoje? Quais são essas atitudes aí que mantêm o amor vivo, hein? Participe! 0800-342-1055. Bom demais. Segue a melhor programação, feita com muito carinho pra você. Via satélite para todo o Brasil. Backstreet Boys.

0: Excesso Clube, mais um tema de filme. Tema do filme Falcão, Kenny Loggins, aqui no Love Songs da Clube, até meia-noite. Daqui a pouco, meia-noite, começa o Por Amor. Muito romantismo pra você. É já meia-noite também. Nesse mesmo clima, nessa vibe, a gente vai falando de amor com muita música linda, sua participação o tempo todo. E você ganhando prêmios também aqui na Clube, os melhores presentes. Sobre a perguntinha, Sérgio de Vicente Pires, bem-vindo. Responde aí, vai.
1: Com o tempo eu descobri que o sentimento mais importante para um relacionamento ser duradouro é a admiração.
0: Admiração, boa.
1: A partir do momento que você perdeu a admiração, certo, pela pessoa que está do seu lado, ela não serve para ser a mãe dos seus filhos, porque você quer uma pessoa que seja exemplo. E se você perdeu a admiração, ela deixou de ser exemplo. Então é tudo, para tudo. Para ter uma companheira, precisa de admirar ela. Para ser a mãe do seu filho, precisa de admirar ela. Para estar com a sua família, você precisa de admirar ela. Então a admiração, ela faz parte do, do todo. Perdeu a admiração, acabou o relacionamento.
0: Entendi.
1: É isso aí, tá na Clube, tá bom demais.
0: Valeu, Sérgio Vicente Pires. Bom comentário, hein? Comenta aí também sobre a perguntinha de hoje. Até as duas. E a Clube continua tocando pra você as melhores de todos os tempos. Brian Ferry, Slave to Love, na Clube.

0: atrás era o Zamazotti de 1993.
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0: Você de la Vita, gostou? Tem muito mais pra você até meia-noite. É o Love Songs da Clube. Já já, meia-noite, mais um dia, mais um sábado. Começa o Por Amor, meia-noite. E daqui a pouco tem aquele combo, né? Convites para o cinema, pipoca e refri para você que está interagindo, participando no 0800-342-1055. Washington de Valparaíso, sobre a perguntinha, responde aí, vai.
3: Então, respondendo a perguntinha de hoje...
0: O que você pensa?
3: Para mim, o que faz durar muito o relacionamento é o carinho, o respeito, o zelo, o cuidado um com o outro, né?
0: Certo.
3: O falar a verdade e não mentir. Então, isso para mim que é o principal. Coloca com certeza aí, tá na Clube, tá bom demais.
0: Já tá participando, Washington, obrigado pela participação e audiência aqui na Clube. Mandar uma boa noite aqui pra Denise, que tá em Curitiba, Paraná, ligada com a gente. Obrigado, viu, Denise? Bom demais ter você do Paraná com a gente também, Curitiba, Denise. Escreva no WhatsApp da Clube também com o seu nome e qual cidade, fique à vontade, tá? Daqui a pouco tem mais áudios, tem a sua mensagem o tempo todo também aqui no Som da Clube. Participe você.

0: Clube, a rádio oficial da música boa. Alex Warren, só as melhores pra você. 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
0: 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O Love Songs, de volta domingo às 10 da noite, fica na audiência da clube. Já já tem o Puro Amor, com as mais lindas canções, hein? 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
0: Sábado na Clube, mais um dia com você e você curtindo muita música boa, ganhando os melhores presentes também, né? 0800-342-1055, sabadão, sabadão na Clube. É o fim de semana bom demais. 15 de agosto de 2026. 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Prêmio da hora, responda a nossa enquete até as duas, fique à vontade. Na sua opinião, o que realmente faz um amor durar muitos anos, hein? É o carinho, a parceria, o respeito, a confiança ou aquelas pequenas atitudes do dia a dia que fazem a pessoa se apaixonar de novo? E você, qual atitude do seu parceiro ou parceira mantém o amor vivo até hoje? Participe aí no WhatsApp da Clube, nessa hora vai ter Nenhum de Nós, Rihanna, Backstreet Boys, Alicia Keys, Bryan Adams, Titãs e muito mais no som da sua Clube. Seja bem-vindo, bem-vinda, você de todo o Brasil. A gente abre mais uma hora com as mais lindas músicas. Kelly Clarkson na Clube.

0: Rock é Clube, a rádio oficial da música boa, Backstreet Boys, mais uma que você curtiu aqui no Som da Clube. Bom dia pra você do Brasil inteiro, ligado, ligada, conectado, conectada nas afiliadas da Clube, né? Bom dia pra você de Santa Bárbara, Minas Gerais. Valeu pela audiência, pela companhia. Continue você sempre junto com a gente, escrevendo no WhatsApp da Clube, com seu nome, qual cidade também, 0800-342-1055, gravando o áudio e respondendo a nossa perguntinha de hoje, de ontem, né? E vai até as duas. Sábado na Clube. Sobre a perguntinha, comenta aí, ouvinte Clube.
1: O que faz um casamento durar por muito tempo?
0: E aí?
1: É a cumplicidade, é o temor a Deus, que ele é o centro de tudo. Eu sou o carteiro Rogério de Varginha, Minas Gerais. Se tá na Clube, tá bom demais, é claro.
0: Obrigado, viu, Rogério, pela participação, pela audiência aqui no Som da Clube. Continue você sempre participando, escrevendo aqui no WhatsApp da Clube. Bom dia pro José de Belo Horizonte. José Antônio, valeu pela audiência, pela companhia também. Belo Horizonte, obrigado, viu? Tem muito mais músicas apaixonadas, apaixonantes, pra gente recordar. Duran Duran, Matter of Feeling.

0: Acesso ao clube, Robbie Williams, Angel, 1997. Você recordou aqui no som da clube, gostou? Tem muito mais pra você nesta madrugada, nesse dia que tá começando, sábado, 15 de agosto de 2026. Daqui a pouco tem umidificador Mondial de presente. Grava o seu áudio respondendo a perguntinha. Bom demais ter você aqui. Comenta aí, ouvinte clube.
1: Olha, respondendo a enquete de hoje, acredito que para um relacionamento durar bastante tempo, a pessoa tenha lealdade, tenha confiança, tenha respeito. Certo. Eu acredito que tendo essas três qualidades no relacionamento, esse relacionamento vai bem adiante. Aqui é a Magda Vieira, fala aqui de Santa Maria, tá na clube, tá bom demais.
0: Bom dia pra você, Magda. Obrigado pela companhia, pelo carinho também aqui no som da clube. E a gente continua viajando no mundo da música. Take That, Back for Good.

0: Clube tá bom demais. Só as boas pra você matar a saudade e recordar aqui no som da Clube, Back at One. Você ouviu? Bom demais, né? Cada música boa. Até as duas, segue o seu Por Amor. As duas, a madrugada viva, nesse clima especial também, pra você começar mais um dia recordando, ouvindo muita música boa e ganhando os melhores prêmios aqui na sua Clube. Continue gravando o seu áudio, respondendo a nossa perguntinha de hoje. Quem fala?
1: Aqui é o Ricardo Cardoso, Porto de Galinha, Pernambuco.
0: Ricardão.
1: Respondendo a enquete de hoje.
0: Né? E aí?
1: Eu quero dizer que uma das atitudes que mantém o amor vivo é
0: isso.
1: Continuar escolhendo as pessoas, mesmo depois que a fase da paixão diminua.
0: Entendi.
1: É demonstrar carinho sem esperar uma ocasião especial. Certo. Respeitar o espaço, os limites, as diferenças do outro. Uhum. E ter admiração e gratidão pelo parceiro ou pela parceira.
0: Isso.
1: É o que eu acho. Tá na Clube? Tá bom demais.
0: Obrigado, Ricardo. Ou seja, né, acender a chama da paixão. Obrigado pela participação, pela audiência, pelo comentário. Aqui na Clube, Eurythmics, Miracle of Love.

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0: Quem tá ganhando o umidificador Mondial é você, viu? Renata Alves Cardoso, do Cruzeiro, final do fone 8606. Renata Alves Cardoso, Cruzeiro, final do fone 8606. Renata, tá se dando bem, tá ganhando presente aqui na Clube, tá? Continue sempre participando pra você ganhar o seu presente também.
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demais, é bom demais saber que você tá na audiência, curtindo a programação da Clube em mais um dia que tá começando, sabadou, hein? Sábado, 15 de agosto de 2026, é o fim de semana bom demais da sua Clube. Que legal ter a sua companhia, você de todo o Brasil. A Clube segue ao vivo, via satélite, 1 e 2. Nessa hora tem panela de pressão elétrica Mondial para fazer aquele arroz, aqueles legumes também. Bom demais. Continue participando, respondendo a nossa perguntinha de hoje. Na sua opinião, o que realmente faz o amor durar muito tempo, muitos anos? É o carinho, a parceria, o respeito, a confiança ou aquelas pequenas atitudes do dia a dia que fazem a pessoa se apaixonar de novo, hein? E você, qual atitude do seu parceiro ou parceira mantém o amor vivo até hoje? Quais atitudes ou qual atitude mantém o amor vivo? 0800-342-1055. Nessa hora tem Lady Gaga, Lulu Santos, Gavin James, Vaya Con Dios, The Cars e muito mais. Vanessa Carlton na Clube.

0: Aqui é Clube Rádio Oficial da Música Boa. Coating Crew, I've Been Loved Before. Mais uma grande saudade aqui no Som da Clube. Bom demais recordar, matar saudade e começar mais um dia, sempre com as mais lindas músicas, com os melhores prêmios também. Aqui no Som da Clube, daqui a pouco tem presente especial pra você, tem panela elétrica, que legal, né? Bom demais saber que você tá na companhia da Clube, na audiência aí, quem fala?
1: Aqui é Oliveira Joinville, de Luiz Eduardo Magalhães, Bahia. Quero responder a pergunta aí, dizendo sobre, acho que...
0: Você acha?
1: A união tem que ser dividida em dois com muito carinho, muito aconchego.
0: É isso mesmo.
1: Muito amor junto para poder dar certo. Um abraço para todos da sintonia.
0: Obrigado, Oliveira, da Bahia, com a gente falando em Bahia. Saudade, hein? Alô, Barreiras. Bom dia para você de Barreiras, Bahia. Fábio Gutierrez, Renata Ferreira, Caio Alexandre, do posto Boa Sorte, em Barreiras, Bahia. Valeu, fui muito bem tratado aí. Muito obrigado, viu? 0800-342-1055. De presente, como eu disse, já a panela de pressão elétrica. Mundial! Bom demais, né? Mandar um alô aqui, um bom dia pro nosso ouvinte Rafael Figueiredo, de Belo Horizonte. Alô, Rafa, Rafael! Valeu também pela audiência. Belo Horizonte também, conectado com a sua clube. Agora tem o Gavin James.

Clube tá bom demais. Vaya con Dios, What's a Woman. Anos 90, você relembrou aqui no som da sua clube. Mais um fim de semana, né? Sábado, hein? É o fim de semana bom demais da clube. Tem muitas atrações pra você. Muita música boa. A sua participação o tempo todo aqui. Através do 0800-342-1055. De presente, já já, tem a panela de pressão elétrica Mondial. Praticidade pra você na sua cozinha, né? Bom demais. Sobre a nossa perguntinha, a nossa enquete, responde aí.

Cátia Santos de Braslândia. Pati de Campo Limpo, São Paulo, tá com a gente também. A Marta do Sol Nascente. Valeu todo mundo pela audiência e participação aqui no Som da Clube. 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

toca tudo que você gosta de ouvir. Capital Inicial, Primeiros Erros, aqui no Por Amor. Já já começa pra você mais um programa com a Qualidade Clube, a Madrugada Viva, com essas músicas inesquecíveis. Neste sabadão que tá começando, mais um dia com você, na audiência da Clube, você de todo o Brasil. Bom dia pro Claudinei de Cruzeiro, São Paulo. Alô, Claudinei, obrigado pela audiência, pela participação aqui no Som da Clube. Bom dia pra Tereza Ribeiro do Guará, respondendo a pergunta. Ela escreveu aqui, ó. Pra durar um amor, é necessário respeito, companheirismo, lealdade, demonstrar pequenos atos e atitudes no dia a dia e ter química, né, Tereza? Obrigado, bom dia pra você, Tereza Ribeiro do Guará 1, sempre na audiência da Clube. Bom dia pra Vilma de Itapeva também, na audiência. Bom demais ter a sua audiência, a sua companhia, 24 horas por dia do Som da Clube, que segue ao vivo via satélite para todo o Brasil. Backstreet Boys.

0: Clube toca mais músicas apaixonadas, apaixonantes pra você. Sabe o que tem agora?
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0: E é um presente muito bom, hein? Panela de pressão elétrica Mondial. Quem tá levando? Gustavo Barbosa Freitas, do Lago Norte, final do fone 9990. E aí, Gustavo Barbosa? Tá ganhando, então, a panela de pressão elétrica Mondial. Aproveite o seu sábado aqui na Clube. Até aqui esteve o Ramuzito, tá? A gente se fala segunda-feira às 10 da noite no Love Songs da Clube. Na sequência, o André te faz companhia com a enquete, com essas músicas inesquecíveis, com os presentes que você tanto gosta de ganhar no som da Clube. Eu deixo você com essa pedrada aí do Guilherme Arantes. Um dia, um adeus. Feliz sábado. Bom dia pra todo mundo.

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Gostoso, muito bom ter você aqui na Clube. Muita gente, né? Voltando da baladinha de sexta-feira, já no sabadão, curtindo a Clube. Seja bem-vindo por aqui, participa, manda sua mensagem. Você que tá no seu trabalho também, né? Mais um plantão. Muita gente em casa, de boa, descansando, relaxando, ouvindo suas melhores nacionais e internacionais. Aquela viagem no tempo do jeito que a gente gosta. E por aqui, você sabe, né? É a madrugada mais premiada do Brasil. Tem presente pra você no finalzinho da hora. Já te conto qual é. Primeiro, vou falar pra você da nossa pergunta, do nosso bate-papo. Vamos falar a respeito de vizinho? Gente, passa anos e anos a gente morando ali no mesmo lugar e muitas vezes, né, a gente não conhece, né, quem é o nosso vizinho. Passa na rua, cruza no elevador, muitas vezes não sabe o nome da pessoa que mora do lado, né? Acontece, não acontece? Hoje em dia tá mais assim, né? Antigamente, os vizinhos se davam muito bem. Eu quero saber de você o seguinte, ó, vizinho é amigo ou é alguém que mora perto de você? Como que é vizinho? Você tem amizade com seus vizinhos ou prefere manter distância? Conta aí pra gente, grava seu áudio. Quero saber, você tem relacionamento de amizade com o vizinho? Troca ideia, né? Pega o açúcar emprestado, pega ali um arrozinho, faz churrasco, convida ele ou não. Vizinho é amigo ou você é daqueles que mantém distância de vizinho? Conta pra gente, manda sua mensagem. Nosso WhatsApp é o 0800-342-1055. Final da hora, tem a cafeteira Três Corações Passione. Essa cafeteira é top demais. E aí, tá querendo? Pra gente começar, tem Bon Jovi, Always. 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

0: junto com a gente três corações, né? O café é de quem ama café. E aí, você tá querendo esse presente da Clube? Então manda sua mensagem pra gente no 0800-342-1055. Ó, estamos hoje trocando uma ideia e falando a respeito de vizinho, né? As coisas mudaram bastante. Antigamente os vizinhos eram amigos, a gente convidava pro churrasco, né? O vizinho sempre vinha na casa, um ia na casa do outro. Eu quero saber se você continua assim, né? Vizinho é amigo ou é alguém que mora perto de você, né? Você tem amizade aí com seus vizinhos? Ou você prefere manter distância? Como que funciona? Conta aí pra gente, grava seu áudio, manda pra Clube. Bom dia!
1: Bom dia, Clube. Bom dia, André. Quem tá falando aqui é o Paulo, motorista do aplicativo.
0: E aí?
1: Coladinho com a Clube, né? Cara, na minha época, vizinho era amigo, sabe? Era parceria, era sentar na calçada, conversar. Só que hoje em dia, vizinho, mal sei quem são os vizinhos de hoje em dia. E é isso aí. Tá na Clube, tá bom demais.
0: Valeu, Paulo. Bom trabalho. Obrigado pela companhia, viu? E você, conhece o vizinho aí da casa do lado? Tem amizade, tem relacionamento? Ou você mantém distância? Conta aí pra gente. Grava seu áudio, manda pra Clube. Bora de música boa. Na Clube chegando, Ellie Goulding, Love Me Like You Do.

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0: Tá na Clube, tá bom demais. Caetano Veloso sozinho. E aqui na Clube você nunca está sozinho. Sempre a melhor companhia. Vamos falar de futebol, campeonato brasileiro. Neste final de semana, gente, tem a 23ª rodada do Brasileirão. Hoje, às 4h30, tem clássico, hein? Fluminense e Palmeiras. Às 6h30, Atlético Paranaense e Bragantino. Às 9h, São Paulo e Coritiba. Amanhã, às 11h, se enfrentam Chapecoense e Bahia. Às 16h, tem Vasco da Gama e Santos. Atlético Mineiro e Grêmio, às 18h30, Mirassol e Flamengo. Às 18h30 também jogam Vitória e Botafogo. E às 19h, Corinthians e Cruzeiro. Na segunda-feira tem um jogo às 20h, Internacional e Remo. Na liderança do Brasileirão está o Palmeiras com 48 pontos, seguido pelo Flamengo 42, Atlético Paranaense com 40 e Fluminense com 35 pontos. Na zona do rebaixamento estão Santos, Vasco e Remo com 22 pontos e na lanterna do campeonato tem a Chapecoense com 10 pontos. Outras informações também você pode conferir no site da Clube, clube.fm.
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0: Participa com a gente, manda sua mensagem, daqui a pouquinho tem a cafeteira Três Corações, Passione, para você preparar

0: tem uma relação de amizade com seus vizinhos? Você conhece os seus vizinhos? Ou você prefere manter distância? Como que funciona aí? Conta pra gente. Bom dia!
1: Ô, meu amigo André Lima, bom dia. José Luiz de Detran, Feliz Natal.
0: Ô, José. Doce,
1: meu amigo. Aqui é minha cidadezinha aqui, nós tá em torno de 10 mil habitantes, entendeu?
0: E aí?
1: Então a nossa cidadezinha aqui, tipo, nós conhecemos de mamando a caducano, cara. Os vizinhos aqui são nossos amigos, cara.
0: Entendi.
1: A gente conhece todo mundo, passa na rua, se cumprimenta, bom dia, boa tarde, boa noite, então... Em termos, vizinho pra nós aqui é uns amigos da gente, que a nossa cidadezinha é pequena, então nós é amigo de todo mundo aqui, por lugar ser pequeno, entendeu? A gente conhece de mamando a caducano. Meu amigo André, tá na clube? Tá bom demais.
0: Ô José, valeu, abração pra você. Então tem vizinho que não acaba mais, né? Conhece todo mundo aí na cidade, que legal. E no seu caso aí, né? Você saberia, de repente, reconhecer os seus vizinhos na rua? E aí, você tem uma relação de amizade com os vizinhos ou prefere manter distância? Conta aí pra gente, grava seu áudio e manda pra clube. Chegando Paul McCartney.

0: ouvir, tá bom demais. Essa é a rádio oficial da música boa, The Cranberries Linger. Pra você, um ótimo dia. Bom demais ter você aqui na clube, começando o fim de semana, sabadão, junto com a gente, né?
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0: Aproveita pra você mandar sua mensagem, tá bom? Daqui a pouquinho, tá chegando a hora já. 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E aí, tá querendo esse presente? 0800-342-1055 é o nosso WhatsApp para todo o Brasil. E nós estamos batendo aquele papo falando a respeito de vizinho, né? Antigamente os vizinhos se reuniam, faziam churrasco junto, comemoravam as festas juntos, né? De aniversário, de batizado, de Natal, de Ano Novo. E hoje, o que, que você acha? Hoje, você aí, tem relacionamento de amizade com seu vizinho? Gosta de ter o vizinho por perto ou mantém distância? Como que funciona o seu relacionamento com o vizinho? Conta aí pra gente, grava seu áudio, manda pra clube Botafogo no Rio de Janeiro. Quem tá curtindo é a Claudineia e também o Mariano. Obrigado pela companhia. Um forte abraço pra vocês, obrigado pelo carinho, tá? Cruzeiro, tá o Claudinei, BH, o José Antônio, Campo Limpo, a Patrícia. E você, onde você está ouvindo a clube? Já conta aí pra gente. Bom dia, Marcos.
2: Bom dia, André, tudo certo?
0: Tudo.
2: Eu me dou bem com meus vizinhos.
0: Aí, ó.
2: Graças a Deus,
0: que
2: são
0: uns
2: vizinhos maravilhosos.
0: Que bom.
2: E não tem melhor que um vizinho bom, né? Dos dois lados,
0: sim,
2: da minha casa, os vizinhos são excelentes, André. Quero participar da sorteio da cafeteira aí, André. Abraço, tudo que é de bom, tá na clube, tá bom demais.
0: Valeu, grande abraço. E você, reconheceria, né, seus vizinhos da rua? E aí, conta pra gente. Air Supply. Really?

0: Banda Clube, tá bom demais, Air Supply e o clássico Lonely the Night, relembrando, matando saudades, aquela viagem no tempo do jeito que a gente gosta, né?
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0: 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Quem tá levando esse super presente da Clube é a Larissa Danta Siqueira, Riacho Fundo. Final do telefone da Larissa Sortuda é o 3012. Ô Larissa, se deu bem, hein?
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1: Vamos nessa, abrindo mais uma hora aqui na Clube, neste sabadão, dia 15. Eu sou o André, sigo junto com vocês. Estamos ao vivo, né, pra todo o Brasil. E pra você que curte a gente também fora do país, seja muito bem-vindo aqui na Clube. Pessoal que ouve através da Alexa, do site clube.fm, do nosso aplicativo. E você que tá aí, ó, no radinho, sempre ouvindo a Clube. Obrigado pela companhia, você que leva a gente de carona. Seja muito bem-vindo aqui, tá bom? Participa com a gente, manda sua mensagem, conta onde você está ouvindo, curtindo a Clube. Sempre rola aquele alô especial pra você. E no final dessa hora, tá valendo um par de ingressos pra você curtir o evento do ano, hein? 15 anos de Zé Neto e Cristiano. 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Quem sabe já no finalzinho da hora você fatura esse par de ingressos, hein? Boa sorte pra você. Hoje, no sabadão, estamos falando a respeito de vizinho, vizinhança. Eu quero saber se vizinho é amigo ou é alguma pessoa só que mora ali ao seu lado, perto de você, não significa nada. Você tem amizade com seus vizinhos ou prefere manter distância? Como que é o seu relacionamento com a vizinhança? Conta aí pra gente, vai? Hã? É aquele vizinho legal, bacana, que você pede as coisas emprestado, vai na sua casa, você vai na casa dele, ou você não tem relacionamento nenhum com seu vizinho? Conta aí pra gente, grava seu áudio, manda pra Clube. Agora a gente vai fazer aquela viagem no tempo do jeito que a gente gosta, 1989. Essa, no ano seguinte, em 90, atingiu o primeiro lugar nas paradas do Reino Unido. E a gente relembra agora, Elton John, clássico, né? Sacrifice, bom dia pra você, ótimo sábado, excelente fim de semana. 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
0: 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Jason Mraz, cantando tema 12A na clube.

0: Clube, tá bom demais. Chicago, Your Inspiration. Recordando, grande sucesso, grande clássico mundial, né?
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0: Bom demais ter você aqui na Clube, começando o dia com a gente sempre. Taguatinga, bom dia pro Diego, pra Mônica e também pra Valentina. O Naíta, o Douglas, a Simone e o Miguel. Itapeva, oi Vilma, bom dia pra você. Anápolis, o Newton. E você? Onde você está ouvindo a Clube, manda sua mensagem. Já já vai rolar aquele par de ingressos pra você curtir o evento do ano, hein? 15 anos de Zé Neto e Cristiano na Arena Mané Garrincha, presente da Clube pra você curtir com a acompanhante, é bom demais. Então manda sua mensagem pra gente. Olha, vizinho é amigo ou é só alguém que mora perto de você? Você tem amizade com seu vizinho, né? Ou você prefere manter distância? Como que funciona a vizinhança aí pra você? Tem gente que não conhece, né? Se viu o vizinho na rua, não sabe quem é. É o seu caso ou não? Conta aí pra gente, grava seu áudio. Tô te esperando por aqui. Oi, Cláudia, bom dia.
2: Bom dia, família Clube. Quando eu era mais nova, eu costumava sentar um pouco, né? Na frente de casa com os vizinhos, às vezes pra conversar um pouquinho. Sim. Mas nunca fui de ficar batendo muito papo.
0: Ah,
2: né? Procuro me dar bem com todos, né? Graças a Deus eu tenho sorte, só tenho vizinhos bons, graças a Deus. Mas nunca fui de ficar frequentando casa de vizinho, não. Tá na Clube, tá bom demais.
0: Valeu, Cláudia. Na Clube chegando, Steve Bibb, Cause I Love You. Bom dia, bom sábado.

0: Tá na Clube, tá bom demais. A rádio oficial da música boa. Esse é o Roupa Nova, Volta Pra Mim. Gente, o São Paulo anunciou a renovação de contrato com o centroavante argentino Jonathan Caleri. O vínculo foi prorrogado até o final de 2028. O acordo anterior se encerraria em 31 de dezembro deste ano. Max Verstappen terá um capacete especial para aquela que será sua última corrida em casa no circuito de Zandvoort. O GP da Holanda deixará o calendário da Fórmula 1 a partir de 2027 e até o momento não há previsão de retorno da etapa ao Mundial. 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Se você ainda não está seguindo, bora seguir nosso Insta, é bem legal.
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0: Águas Claras, bom dia para Lailane, Guarata, o Vanderlei, Sol Nascente, a Marta, Mantovânia, bom dia para o Gilberto, Panamirim, Jailson, Barretos, o nosso amigo Paulo Contelli. Eu quero saber se você tem amizade com seu vizinho. Vizinho é amigo ou só alguém que mora perto de você? Você tem amizade com seus vizinhos ou de repente você prefere, né, manter a distância? Como que funciona você e a vizinhança? Conta aí pra gente, grava seu áudio. Daqui a pouquinho tem pra você par de ingressos para o evento do ano 15 anos de Zé Neto e Cristiano, o maior show da história no Mané Garrincha. E a Clube te coloca lá, né? Claro, claro que coloca os melhores eventos. Bom dia, bom dia.
2: Bom dia, Clube, que é o Darley Roberto. Vizinho, eu acho que quando a gente se dá bem, né? É amigo, com certeza. Eu, graças a Deus, tenho meus vizinhos ali que são todos bacanas. Não tem nada pra reclamar, não.
0: Aí, ó.
2: Beleza? Abraço, tá na Clube, tá bom demais.
0: Valeu, grande abraço pra você, obrigado pela companhia. E aí, você já teve algum vizinho que virou amigo de verdade? Conta aí pra gente.

0: na Clube, tá bom demais. Brian Adams, Everything I do it for you. Pra você, um ótimo dia.
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0: Sempre é muito bom ter sua companhia aqui na Clube. Participa, manda sua mensagem pra gente. Quem tá ouvindo, curtindo a Clube, Braslândia, o Rodrigo, a Cristiane, o João Vitor, Luziânia. Fala, Maurício, abraço pra você, pra Débora, também pra Sofia. Altamira, quem tá ligado, é o Leandro, a Viviane e o Gabriel. E você, tá no seu trabalho, tá no seu plantão aí ouvindo a gente? Aproveita também e manda sua mensagem, tá? 0800-342-1055. Você que tá aí na rodagem, levando a Clube de carona, os nossos amigos caminhoneiros, carreteiros, motoristas de ônibus, por aplicativo, rapaziada rodando e ouvindo a Clube. Aproveita, viu? Manda sua mensagem, que tá chegando a hora. Daqui a pouquinho tem um par de ingressos pra você curtir. Zé Neto e Cristiano, o maior show da história na Arena Mané Garrincha, apresentando a Clube para você curtir com o acompanhante. E eu quero saber se você é uma pessoa que mantém amizade e relacionamento com o seu vizinho. Você tem amizade com seus vizinhos ou prefere manter distância? Tem gente que, olha, não sabe nem quem é o vizinho. Se encontrar na rua, não sabe quem é. É o seu caso? Conta aí pra gente, vai. Bom dia.
2: Bom dia, André. Aqui é o Vanderlei do Guará. Eu não tenho vizinho.
0: Não.
2: Que vizinho é bicho fofoqueiro. Quer saber da sua vida. André, me bota um sorteio aí, André. Tá na Clube? Tá.

0: clube, tá bom demais. Careless Whisper. George Michael na clube. Chegou a hora, hein?
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0: Par de ingressos para o evento do ano. 15 anos de Zé Neto e Cristiano. O maior show da história na Arena Mané Garrincha. Quem tá levando esse par de ingressos é o Henrique Moura Xavier, do Cruzeiro. Final do telefone do Henrique é o 8622. Henrique, se deu muito bem, vai curtir com o acompanhante. Parabéns, hein?
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ótimo dia para você, excelente sábado. Estamos no dia 15 de agosto, estamos começando mais um dia. Seja muito bem-vindo aqui na Clube. Eu sou o André, tô junto com você nas próximas horas, batendo aquele papo bem gostoso, rolando música boa, te enchendo de presentes na madrugada mais premiada do Brasil. E claro que aqui na Clube você começa o dia sempre com informações também. Participa com a gente, manda sua mensagem no 0800-342-1055. É o nosso WhatsApp para todo o Brasil. Estamos por aqui batendo um papo hoje e falando a respeito de vizinho. Eu quero saber se você é uma pessoa que se relaciona com os vizinhos, né? Tem amizade, bate-papo, troca ideia, vai na casa do vizinho. Vizinho pra você é um grande amigo ou você prefere manter a distância do vizinho? Como que funciona? Conta aí pra gente. Hoje em dia tem gente que se encontrar o vizinho na rua não sabe quem é, né? É o seu caso ou não? Quero saber. Tô te esperando por aqui. Finalzinho da hora vai rolar presente. 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Manda sua mensagem, tá bom? Rockset chegando na Clube. Bom dia, bom sábado.

0: tá na clube, tá bom demais. Alicia Keys, No One, pra você um ótimo dia, excelente sábado.
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0: Tá levantando agora, se preparando pra esse sabadão, seja muito bem-vindo aqui na clube. Você que tá aí, ó, já pulando da cama, né? Obrigado pelo carinho sempre. No Guará tá o Alex, a Daniela, também o Lorenzo, Núcleo Bandeirante. Bom dia pro Renato, pra Flávia e pra Heloísa, Gaspar, Santa Catarina, Juliana, Jaboticabal, a Zezé, ouvindo, curtindo a clube. E você, tá começando o dia onde? Já conta aí pra gente, viu? Daqui a pouquinho tem umidificador de ar mundial pra deixar o ambiente muito mais agradável, né? Nesses dias muito secos assim, né? Vai ficar bem gostoso, é prático, é silencioso, é fácil de usar, dá pra você deixar no quarto, na sala, no escritório, é bom demais. E aí, você tá querendo esse presente? Então corre, manda sua mensagem, 0800-342-1055. Eu quero saber de você o seguinte, se você é aquela pessoa que conhece os vizinhos, né? Vizinho pra você é amigo ou é aquela pessoa que só mora perto de você, né? Você tem amizade aí com seus vizinhos ou prefere manter a distância? Conta aí pra gente, grava seu áudio, manda pra clube. Bom dia!
2: Bom dia, Lailane, acompanhando a clube aqui do meu trabalho.
0: Bom trabalho.
2: Vizinhos só são pessoas que moram do lado mesmo.
0: Ah,
2: eu prefiro não manter a amizade. E falar o básico mesmo para manter a boa convivência. Mas para mim só são pessoas mesmo que moram ao lado da minha casa. Não são amigos.
0: Valeu, beijo para você.

0: na clube, tá bom demais. É Trian, Think Not Loud. Pra você um ótimo dia, começando o dia com a clube. Gente, uma onda de calor começa neste sábado, hein, no Brasil. O período de calor segue até a próxima quinta-feira, no dia 20. Enquanto isso, o sul ainda tem alerta para chuva forte. Em Florianópolis, por exemplo, os temporais podem causar transtornos e a temperatura não passa dos 19 graus. Na capital paulista, o sábado será de sol, entre muitas nuvens, com pancadas à tarde e máxima de 26 graus. No Recife, o tempo fica firme com 30 graus. Hoje, municípios de Mato Grosso, Tocantins e Goiás registram máximas próximas dos 40 graus. Em Brasília, hoje, a máxima deve chegar aos 30 graus. 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
0: Aproveita para você mandar sua mensagem pra gente também. Tô esperando você por aqui, tá bom? 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E a gente tá batendo um papo hoje e falando a respeito de vizinho. Eu quero saber se vizinho é um amigo ou só alguém que mora perto de você. Você tem amizade com seus vizinhos ou prefere manter distância? Tem gente, né? Se encontrar o vizinho na rua, não sabe nem quem é. É o seu caso? Conta aí pra gente, tô louco pra saber. Ô, José, bom dia.
2: Bom dia. Eu aqui na escuta da Clube FM. Quando eu era pequeno, a gente sempre tava no, na vizinhança ali, brincando e tal. Sim. Agora já é mais difícil.
0: Ah,
2: eu,
0: é, rapaz?
2: Eu sou do time que não conhece o vizinho do lado.
0: Eita.
2: Se vê na rua, não sei quem é. Tá na clube, tá bom demais.
0: Valeu, abraço na clube, Leonardo.

0: Tá bom demais, a rádio oficial da música boa, Chanel Twin. You're to the one. Pra você um ótimo dia, bom demais ter você aqui na clube.
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0: Participa com a gente também, daqui a pouquinho tem um umidificador de ar, onde é o presente da clube pra você. Você que tá aí levantando, né, preparando aquele café gostoso, ouvindo a gente. Seja muito, mas muito bem-vindo aqui na clube, tá bom? Luziânia, bom dia pro Maurício, pra Débora, também pra Sofia. No Guará tá o Alex, o Daniel, o Lorenzo, o Núcleo Bandeirante, o Renato, bom dia. Flávia, a Heloísa, Santa Maria tá o Gustavo, a Elaine, também o Theo. A Jussara também tá por lá, Rio Preto, Benê, Três Corações, a Marcinha. E você, tá acordando onde? Já manda sua mensagem, viu? Estamos falando hoje a respeito de vizinho, né? Antigamente os vizinhos se reuniam, os vizinhos se davam bem, pediam as coisas emprestadas. Será que hoje ainda, né, continua as pessoas se relacionando bem com o vizinho? Como que você é com o seu vizinho? Vizinho é um amigo de verdade ou é uma pessoa que você prefere manter distância? Conta aí pra gente, tá bom? Ô, Tereza, e no seu caso aí? Você mantém bom relacionamento com os vizinhos? Bom dia!
2: Bom dia, André. Ah, eu sou daquela vizinha que conhece todo mundo, pede açúcar, ajuda quando é preciso.
0: Ah, é?
2: Nós somos uma família mesmo.
0: Que
2: um
0: legal,
2: ajuda o
0: que
2: outro,
0: legal.
2: Um olha o apartamento do outro quando viaja.
0: Olha só.
2: As plantas, recebe as encomendas da Shopee, faz churrasco, conversa na varanda, toma um cafezinho, enfim. É tudo uma grande família, graças a Deus. E dou muito bem com meus vizinhos. A clube tá bom demais.
0: Ô, Tereza, eu quero ser seu vizinho, hein? Gostei, gostei. Chitãozinho, Chororó.
3: Quanto

0: Online, Meant to Be. Chegou a hora de faturar presente na Clube. 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
0: Umidificador Mondial, presentão, hein? Bora saber quem tá levando. É o Vinícius Dias Amaral, Ceilândia. Final do telefone do Vinícius é o 1781. 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Parabéns, viu, Vinícius? Sortudo, começou bem o sabadão.
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0: dia 15 de agosto, que seja um sabadão abençoado, cheio de coisas boas, um dia incrível, produtivo, que você aproveite para fazer aquilo que você gosta, aquilo que você curte, né? Que o seu fim de semana seja de descanso também e sempre aqui na Clube. Eu sou o André, sigo junto com você e aqui a gente começa o nosso dia sempre com muita música boa, com presente no final da hora. Tem também informações para você começar o seu dia bem informado e claro que tem a sua participação também através do 0800-342-1055.
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0: A gente hoje tá batendo um papo e falando a respeito de vizinho. Eu quero saber se você tem um bom relacionamento com seus vizinhos. Você conhece o vizinho da casa do lado, hein? Vizinho para você é amigo ou só alguém que mora perto de você? Você é uma pessoa que tem amizade com seus vizinhos ou prefere manter distância, hein? Conta aí pra gente, grava seu áudio, manda pra Clube. Você sabe que no final da hora a gente gosta de presentear você, né? E nesse clima de fim de semana, o que, que tem? 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Bora de música boa, Robin Gibb, Like a Fool. Bom dia pra você.
2: Bom dia.

0: telefone. Tá na clube, tá bom demais, Barry Adams.
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0: Um ótimo dia pra você que tá aí acordando com a gente. 5h18, Vicente Pires, quem tá curtindo é o Danilo. Também a Pamela e a Laura Cruzeiro. Bom dia pro Rômulo, pra Luciana e para o Pietro. Ceilândia, oi Andréia, bom dia pra você. Santa Maria, tal José. E você, tá acordando onde, hein? Já conta pra gente, manda sua mensagem. 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Tá querendo? Então manda sua mensagem pra gente. Hoje nós estamos falando a respeito de vizinho. Eu quero saber se você já teve aquele vizinho que virou amigo de verdade, né? Tem aquele vizinho bacana que você conversa, que você troca receitas, que você pega as coisas emprestado, ou o vizinho pra você tem que ser longe, distante, você mantém distante, não tem muito relacionamento. Conta aí pra gente. E no seu caso aí, bom dia.
2: Bom dia, André. Aqui é a Raquel.
0: Oi, Raquel.
2: Olha, André, a convivência com meu vizinho é maravilhosa.
0: Ah, é?
2: A gente faz troca de comida
0: que
2: pelo
0: legal.
2: Muro. Faz uma comidinha diferente, aí, vizinho. Aqui, ó. O que, que tem pra você hoje?
0: Que delícia.
2: Tá, troca bacana, viu? Cada comida gostosa. Nossa convivência é muito boa mesmo.
0: Que bom, que
2: tá
0: bom.
2: Tá na clube, tá bom demais. Beijos.
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0: da Clube, tá bom demais. Chitãozinho, Chororó, Evidências. 5h32, pra você um ótimo dia.
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0: Gente, a Confederação Brasileira de Voleibol anunciou uma nova política de elegibilidade para atletas das competições femininas. A entidade decidiu seguir os critérios estabelecidos pelo Comitê Olímpico Internacional em março deste ano e pelas regras adotadas pela Federação Internacional de Voleibol e pela Confederação Sul-Americana de Voleibol. Na prática, a nova regulamentação limita a elegibilidade nessa categoria exclusivamente a atletas do sexo biológico feminino. Outras informações também no Instagram da Clube, @clubefmbrasil. Se você ainda não tá seguindo a gente, bora seguir. O nosso Insta é bem legal, tá bom? Ó, já já tem a churrasqueira. Churrasqueira Elétrica Monde é o presente da Clube e hoje nós estamos falando a respeito de vizinho. Eu quero saber se você conhece o seu vizinho, se você é amigo ou vizinho pra você. Tem que ser longe, tem que ser distante. Tem gente que se encontrar o vizinho na rua, não sabe quem é. E você, tem bastante amizade aí com seus vizinhos? Conta aí pra gente. Oi, Vanessa, bom dia.
2: Bom dia, André. Respondendo a perguntinha de hoje, olha, graças a Deus, o relacionamento meu e dos meus vizinhos são maravilhosos.
0: Oh, que legal.
2: São como minha família, graças a Deus.
0: Muito
2: são
0: bom.
2: Perfeitos. Aqui é Clube, tá na Clube, tá bom demais.

0: Top, tá bom demais. A rádio oficial da música boa. James Blunt, Same Mistake. Os melhores temas você curte aqui na Clube.
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0: Excelente sabadão pra você que tá aí levantando na companhia da Clube. Bora aproveitar esse fim de semana bem legal aqui na Clube com muita música boa, programas especiais pra você curtir, promoções incríveis pra você participar. Por falar em promoção, tem promoção churrasqueira no finalzinho da hora. 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É bom demais. Novo Gama, bom dia pro Alessandro, que tá concorrendo, não é bobo nem nada. A Tânia também tá por lá, a Maria Eduarda, a Colíder, o Bruno, a Sandra e o Henrique. E você, onde você está ouvindo a Clube, já aproveita também para mandar sua mensagem, tá bom? 0800-342-1055. Estamos falando de vizinho. Eu quero saber se você conhece o seu vizinho, já teve vizinho que virou amigo de verdade, né? Vizinho é amigo seu ou alguém que mora perto de você apenas, né? Tem gente que não tem amizade com o vizinho. É o seu caso? Você prefere manter distância ou tem aquele relacionamento bem bacana? Conta aí pra gente. Bom dia!
2: Bom dia, Andrezão, Valdinei, falo do Gama. Então, quando eu morava com minha mãe, tinha uns vizinhos problemáticos. Mas depois que eu casei e moro aqui no Gama, os vizinhos são bons. Oh. Temos a convivência muito boa, tá certo? Tá na Clube e tá bom demais.

0: Na Clube, o som de Fernão Blond, what's up? Chegou a hora de faturar aquele presentão, né? Começar bem o sabadão.
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0: Churrasqueira Elétrica Mundial tá saindo, sabe pra quem? Pra Aline Borges Macedo, Paranoá. Final do telefone da Aline é o 3388. Ô Aline, se deu bem demais, parabéns.
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0: Abrindo a segunda hora do Bom Dia nesse sabadão, dia 15 de agosto, por aqui segue André junto com você até às 7 ao vivo para todo o Brasil. Você participa com a gente, manda sua mensagem através do 0800-342-1055, finalzinho da hora. Tem caixa de som Mondial, Connect Party, presentão, hein? Tem bateria recarregável, ela é portátil, é Bluetooth e você vai ouvir a Clube em todos os lugares, isso é bom demais. E aí, você tá querendo esse presente? No final da hora vai rolar, viu? Então corre, manda sua mensagem pra gente, já aproveita também pra gravar seu áudio, responder a nossa pergunta de hoje. Estamos falando a respeito de vizinho. Gente, vizinho é muito bom, né? Quando não enche muita paciência. Mas tem aquele vizinho que é legal, que é bacana, que ajuda. Eu quero saber se você se dá bem com seu vizinho. Você conhece o seu vizinho, é um amigo ou o seu vizinho é uma pessoa que você nem sabe quem é? Como que é a sua vizinhança aí? Conta pra gente, grava seu áudio, manda pra Clube, quem sabe no finalzinho da hora você leva essa caixa de som Mondial, presente da Clube pra você. Agora aquela viagem no tempo, 1993, essa foi o tema da novela Sonho Meu da Globo, e você recorda agora, Bee Gees, For All the Beatles.

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0: Goodbye. Air Supply. Goodbye. 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

0: Clube, tá bom demais. Aquela viagem no tempo, 1993, pra gente relembrar esse grande clássico. Air Supply, Goodbye. Nostalgia pura, né? Bom dia pra você ouvindo, curtindo a Clube, 6:17.
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0: Um ótimo dia, excelente sabadão pra você que tá preparando aquele cafezinho gostoso, aquele mate também, né? E na companhia da Clube, aproveita, manda sua mensagem pra gente também. Nosso WhatsApp pra todo o Brasil é o 0800-342-1055. Finalzinho da hora, tem a caixa de som Mondial Connect Party, presente pra você. Ela é Bluetooth, recarregável, você pode levar pra todos os lugares. Estamos trocando uma ideia e falando a respeito de vizinho. Vizinho seu é amigo, é aquele parceiro ou apenas mora perto de você? Você tem amizade com seus vizinhos ou prefere manter distância? Tem gente que se encontrar o vizinho na rua, meu, nem sabe quem é. É o seu caso? Conta aí pra gente. Bom dia, Alex.
2: Bom dia, pessoal. Tudo bem? Então, assim, ó, pra mim, vizinho tem que ser parceria. Tem que ser aquela coisa. Um cuida a casa do outro quando um sai. Tomar chimarrão. É parceria total. Não tem problema com vizinho nenhum. Aqui na minha cidade são todo mundo que é parceria. Beleza, pessoal? Tá na Clube? Tá bom demais.

Tem Chapecoense, Bahia, Vasco da Gama e Santos se enfrentam às 16h. Às 16h também tem Atlético Mineiro e Grêmio. Às 18h, Mirassol e Flamengo. Às 18h também jogam Vitória e Botafogo. Às 19h da noite tem Corinthians e Cruzeiro. Na segunda-feira tem um jogo, viu? Para fechar a 23ª rodada, às 20h, Internacional e Remo. Na liderança do Brasileirão está o Palmeiras.

0: Chapecoense com 10 pontos. Outras informações também você pode conferir no site da Clube, clube.fm. Aproveita, manda sua mensagem pra gente também, daqui a pouquinho tem presente. Tem a caixa de som Mondial Connect Party. Ela é Bluetooth e bateria recarregável pra você curtir a Clube em todos os lugares. É bom demais, hein? Tá querendo? Então manda sua mensagem 0800-342-1055. E aí, vizinho é amigo seu ou não? Você tem amizade com a vizinhança toda aí? Como é que é? Conta pra gente. E seus vizinhos, Patrícia, como são?
1: Ah, meus vizinhos é gente boa. Eles vivem na casa deles, eu na minha. Eu não sou muito fã de estar na casa de vizinho, nem estar recebendo vizinho em casa, não. Eu nunca tive essa intimidade com o vizinho. Sim. Eu sou mais aquela pessoa caseira que fica em casa só mesmo. Um ótimo sábado pra você. Aqui é Clube, tá na Clube, tá bom demais.
0: Valeu, Patrícia. Beijo pra você. Bora de música, Beyoncé.

0: Clube, tá bom demais. A rádio oficial da música boa, Ana Carolina, Encostar na Toa. Você que tá levantando agora, colocando o pezinho pra fora da cama, dando aquela despreguiçadinha, né? Bora, ter um sabadão aí esperando por você. Participa com a gente, tá chegando a hora. Já já tem presente. Olha que presente legal, hein? É a caixa de som Mondial Connect Party, pra você curtir a clube em todos os lugares. É Bluetooth, tem bateria recarregável. Dá pra você levar na área da churrasqueira, na área da piscina. Ó, que delícia. Vai ser legal, hein? Tá querendo? Então manda sua mensagem. Estamos falando a respeito de vizinho hoje. Tem gente que se vê o vizinho na rua não sabe nem quem é, né? Não é verdade? E você, já teve vizinho que virou amigo de verdade? Vizinho é amigo ou é só alguém que mora ali perto de você? Você tem amizade com seus vizinhos ou prefere manter a distância, hein? Conta aí pra gente, grava seu áudio, corre, dá tempo. Bom dia!
1: Bom dia, Família Clube FM. Bom dia, meu amigo André. Então, os meus vizinhos, eles são meus amigos, eu procuro me dar bem com os meus vizinhos, porque pra mim, vizinho é o parente mais próximo nosso. Me coloca nos sorteios aí, tá na clube, tá bom demais.
0: Valeu, Washington, bom sábado!

0: da Clube tá bom demais. A rádio oficial da música boa, essa clássica com Whitney Houston, One Moment Time. Relembrando, matando saudades e começando muito bem nosso sabadão.
1: Parabéns! Tem presente pra você na Manhã Clube.
0: Opa! Presentão, né? Caixa de som, Mondial Connect Party. Quem tá levando esse presente da Clube é o Eduardo Neves Queiroz, Planaltina. Final do telefone do Eduardo é o 0500. Parabéns, hein? Pra você um ótimo sábado. Aproveite bastante seu dia, que seja um dia produtivo. Curta muito seu fim de semana. A gente volta a se falar na segunda. Fiquem todos com Deus. Um super beijo e até lá. Valeu!
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0: Muito bom dia, Brasil. Bom dia, Babi.
1: Oba, oba, oba. Bom dia, Marquinhos.
0: Vamos em frente, começando 120 Minutos. São 2 horas de música, nenhum intervalo comercial e música pra dedéu.
1: Informação também e prêmios, muitos prêmios, muitos prêmios, muitos prêmios. Olha, no final dessa hora tem uma airfryer da Mondial e 4 ingressos de cinema pra você que participar do Diz Aí Nosso.
0: Opa,
1: de hoje.
0: Vamos lá, qual é a perguntinha?
1: Tá. Hoje a gente quer saber o seguinte: você tem uma máquina detectora de mentiras aí do seu lado e só pode usar uma vez.
0: Eita.
1: Como você vai usar? Qual pergunta você vai fazer pra máquina?
0: Olha!
1: É, a gente quer fogo no parquinho, né? Estamos daquele jeito, acordamos já querendo causar discórdia, daquele jeito.
0: Qual pergunta você faria para a máquina?
1: Isso, detectora de mentiras. Ela vai te falar na hora se aquela situação é uma mentira ou se é verdade.
0: Olha, olha, olha. Enquanto isso, vamos de música boa.
1: Embora com eles, Henrique e Juliano.
0: Tá na Clube?
1: Tá bom demais.
0: Bom dia, bom sabadão.

0: especial da música boa, Cleiton e Romário. Opa! Subi. Cadê o Tanada? Subiu não, tá aqui na Clube!
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2: Olha só, a Mega Sena acumulou novamente, porque nenhum apostador acertou as 6 dezenas do último concurso. Com isso, o prêmio principal agora está estimado em 38 milhões de reais para o próximo sorteio que acontece amanhã. Os números sorteados de quinta-feira foram 4, 15, 17, 40, 55 e 58. Mesmo sem vencedor na faixa principal, 16 apostas acertaram 5 dezenas e cada um vai receber mais de 60 mil reais. Já é bom, né?
0: Não,
2: já
0: dá
2: é
0: pra passar bom. O final de semana.
2: É, mas você falou isso com 38 milhões agora, peraí. As apostas pro próximo concurso podem ser feitas até hoje em qualquer lotérica do país ou pelos canais oficiais digitais aí da Caixa Econômica, tá?
0: Verdade, verdade.
2: Então, 38 milhões, o que é que dá pra fazer, Marquinhos? Hoje?
0: Viajar, comprar uma casa.
2: Entendi.
0: Passar um final de semana bom.
2: Passar um bom final de semana em Dubai, talvez, entendi.
0: Por aí,
2: boa,
0: por aí.
2: Boa.
0: Né? Enquanto isso, tem aquela nossa perguntinha, né? A máquina.
2: Você tem uma máquina detectora de mentiras aí do seu lado, pode usar uma vez, como você usaria?
0: Conta pra gente, Djanira.
3: Eu ia perguntar pro companheiro, você me traiu?
0: Eita.
3: Djanira Barbosa Ramos de São Paulo, tá na Clube, tá bom demais.
0: Tá certo, Djanira. Olha, eu aprendi uma coisa, tem coisa que quando a gente não quer saber, melhor não perguntar.
2: Lá vem Marquinhos com as suas frases não, de efeito.
0: É melhor determinadas coisas não perguntar.
2: Mas eu acho que se ela quer perguntar, porque ela quer saber.
0: Então ela já tá desconfiada.
2: Você não vai causar intriga no relacionamento.
0: Longe disso, eu.
2: Em pleno sábado, 7 horas da manhã, tá?
0: Eu mover treta contra os outros.
2: Vamos ouvir música boa que é melhor?
0: Vambora. Cinco regras.
2: Jorge Matheus, vai.
0: Coisa boa, sempre por aqui. Lembrando que o canal tá aberto 0800
2: 342
0: 1055. Seu mesmo.

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0: recebe o Palmeiras no Maracanã. Às 18h30 tem Atlético Paranaense contra Bragantino na Arena da Baixada. E às 21h São Paulo e Coritiba se enfrentam no Morumbis. Amanhã, às 11h, a Chapecoense encara o Bahia na Arena Condá. Às 16h tem Vasco contra Santos em São Januário e Atlético Mineiro contra o Grêmio na Arena BRB. BRB não, Arena MRV. Às 18h30, Mirassol pega o Flamengo no Maião. E às 19h, Corinthians e Cruzeiro jogam na Neoquímica Arena. Lembrando que na tabela Palmeiras tá, né, na liderança, seguido por Flamengo e Atlético Paranaense.
1: Bacana, o jogo de amanhã, Vasco e Santos, é decisivo porque é lá da zona de rebaixamento.
0: É isso aí.
1: Vai pegar fogo amanhã,
0: vai,
1: hein?
0: Vai ter gente sofrendo.
1: Vai, bastante. Vamos em frente, a Clube continua querendo saber de você. Aquela máquina, a máquina que fala a verdade, que detecta mentira.
0: Isso, pra que você usaria? Vai.
1: Conta pra gente, Magda.
2: Olha, se eu tivesse essa máquina poderosa aí, detectora de mentiras, eu ia usar em um relacionamento, sabia?
1: É, sério?
2: Eu ia chegar e falar assim, fulano, você me traiu com fulana de tal?
1: Com fulana?
2: Aí eu queria ver o pulo do gato. Aqui é a Magda Vieira, fala aqui da Santa Maria, tô aqui ligadinha na Clube, e aqui é Clube, tá na Clube, tá bom demais.
1: Tá certo, Magda.
0: Eita, o bicho tá pegando,
1: tá,
0: hein?
1: Tá pegando.
0: É isso, hein?
1: Tá pegando. Principalmente que ela falou com a fulana de tal.
0: Ou seja, já desconfia uma pessoa específica.
1: Existe uma pulga atrás da orelha.
0: Que é isso, hein?
1: Bom, agora uma música especialmente pra você, Babia.
0: Bruno Marrone.
1: Adivinhou, tá na Clube.
0: Tá bom demais.

0: Rádio Oficial da Música Boa, Felipe Rodrigo. Ignora! Sempre coisas boas pra você aqui na Clube, além de presentes de montão. E é claro, claro, claro, por aqui você sabe, né? Muito bom.
1: E a gente segue falando aí de uma máquina de mentiras pra você contar pra gente como você usaria, vai.
0: Conta aí, Washington.
2: Pra quem que eu perguntaria? Isso. Pro meu irmão. Perguntaria pro meu irmão Fábio. Qual irmão que ele mais gosta de todos? Se sou eu ou o restante dos meus irmãos? E somos seis. Me coloca nos sorteios aí, tá na Clube. Tá bom demais. Tá.
1: Nossa, certo. Eu pensei numa pergunta agora, hein? Perguntar pra mãe ou pro pai qual filho você gosta mais.
0: Eita! Aí é difícil.
1: Eu não tenho nem coragem de perguntar, eu não quero saber a resposta.
0: Já
1: como
0: te
1: diz
0: falei,
1: você.
0: É?
1: Se você não tem maturidade pra ouvir a resposta.
0: Não pergunte.
3: Diz aí, Clube!
0: Edileuza!
4: E se eu tivesse uma máquina de detectar mentiras, eu queria saber o que que a minha patroa mente sobre nós funcionários. Tá na Clube? Tá bom demais. Me coloca nas promoções.
0: Nossa!
1: Palmas pra ela!
0: Aê, Edileuza! Sabe o que aconteceu?
1: Você ganhou! Dois pares equivalente a quatro ingressos.
0: Isso!
1: Só fazer as contas, gente. De cinema. Aí do Kinoplex pra você curtir. Já escolhe quem vai com você porque você ganhou esse presentão da

0: e sempre as melhores músicas para você e presentes de um montão também.
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2: Sério, não tem nada mais prático do que você ter um air fryer na sua cozinha. Resolve tudo, aquele dia da preguiça, aquele dia que você não quer colocar nada em óleo, não faz bagunça.
0: E eu ainda aprendi que dá pra fazer até ovo cozido, sabia? Mais rápido do que na água.
2: Isso, gente, essa aí você tem que me ensinar, hein?
0: Deu boa, depois eu te passo a receita.
2: Combinado, então, e essa air fryer da Mondial é pra você, Mônica Salles Miranda, de Braslândia. Final do telefone é 5065, parabéns, arrasou.
0: Se deu bem, olha, fica por aí, hein? Já já tem mais.
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0: E a gente vai com mais uma hora de música no intervalo comercial.
2: E no final dessa hora tem vale combustível de R$300 a Clube da Gasolina.
0: Enquanto isso, canal aberto liberado 0800-342-1055. Um ótimo sábado.
2: E agora vem elas.
5: Ah, esse tom de voz eu reconheço.

0: Clube, a rádio oficial da música boa, hora de saber informações, é isso. Diga lá, Babi.
1: É, e as eleições estão chegando e tem informação pra você, porque assim, o eleitor que vai estar fora da cidade de onde vota, né, nas eleições, tem até o dia 20 de agosto, ou seja, agora, na próxima semana, pra pedir o voto em trânsito. A solicitação pode ser feita pela internet no site do Tribunal Superior Eleitoral ou presencialmente em um cartório eleitoral. O voto em trânsito vale para capitais e cidades com mais de 100 mil eleitores. Quem estiver em outra cidade do mesmo estado vai poder votar para todos os cargos. Já quem estiver fora do estado poderá votar apenas para presidente. O pedido também pode ser feito para cidades diferentes no primeiro e no segundo turno. E atenção! Quem pedir o voto em trânsito, mas não comparecer, vai precisar justificar a ausência normalmente, tá? Lembrando que o primeiro turno das eleições será no dia 4 de outubro e o segundo, se houver, no dia 25 de outubro, tá?
0: Tá certo. Então, melhor botar logo tudo em dia, tudo direitinho e saber
1: exatamente
0: como
1: se
0: fazer.
1: Se você quer votar, quer exercer seu papel, né, de cidadão, mas já sabe, ó, talvez eu trabalhe em outra cidade, moro em outra cidade, já pede o voto em trânsito pra você garantir que você vai poder votar no dia, tá?
0: Bacana. Enquanto isso, a gente continua com aquela nossa máquina. Isso. É uma máquina detectora de mentiras e você só pode fazer um pedido. Qual seria essa pergunta?
1: O que você perguntaria? Você só tem uma chance de usar essa máquina.
0: Vamos lá, Patrícia. O que você conta pra gente? Oi.
2: Eu perguntaria.
1: Conta, Paty.
2: Se meu marido já guarda algum segredo que eu não posso saber de mim. Eu ia perguntar isso. Se ele tem algum segredo escondido que nunca me contou. Um ótimo sábado pra vocês. Aqui é Clube, tá na Clube, tá bom demais.
0: Tá certo.
1: Então,
0: se é segredo, é melhor você não saber.
1: Não, mas aí tem uma questão também, ó. Se você parar pra pensar, imagina, ela vai lá, tá a máquina aqui do lado, e ela vai perguntar aqui pro marido. Tem algum segredo que eu não possa saber, ou que você nunca me contou?
0: A máquina pode dizer assim, tem. É, pronto, não fala
1: exatamente,
0: nada.
1: Exatamente, eu pensei que você vai falar assim, tem.
0: É, e pronto, aí? Acabou.
1: A história.
0: Dois pontos, parou. Atravessando outra linha, outra coisa, outro assunto. Vamos em frente.
1: Gente, ia ser pior ainda. Ia ser pior ainda.
0: Aí ela queria fazer a segunda pergunta, não pode. Essa
1: não
0: é só uma pergunta.
1: Já era, gastou.
0: Tô na Clube.
1: Tá bom demais, é ele agora.
0: Luan Santana. Amar não é pecado.
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0: artificial da música boa, Dani Davi, apaga, apaga, apaga. E você tá se preparando para concursos?
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2: Então tem mais uma oportunidade. A Transpetro, que é uma empresa ligada à Petrobras e responsável pelo transporte e armazenamento de combustíveis, tá com inscrições abertas para um novo concurso público, tá? São 281 vagas imediatas e outras 3.890 para cadastro reserva, com salários iniciais que variam de R$ 5.400 a R$ 15.000 reais. Além, claro, de benefícios como plano de saúde e previdência complementar. As oportunidades são para cargos de nível médio, técnico e superior, tanto no quadro de terra quanto no quadro de mar também. As inscrições podem ser feitas até dia 14 de setembro pelo site da Fundação Sesgran Rio. As provas estão marcadas para o dia 29 de novembro e serão aplicadas em todas as capitais do país.
0: Bacana, boa
2: então,
0: oportunidade,
2: super,
0: né?
2: Oportunidade, salário aí que pode chegar a 15 mil reais. Mas lembrando, inscrições até dia 14 de setembro pelo site da Fundação Sesgran Rio.
0: Bacana, e a Clube continua querendo saber aquela nossa super máquina que detecta mentiras. E aí você pode fazer apenas uma pergunta.
2: E qual você faria? Conta aí.
0: E pra quem?
2: E pra quem, claro, a gente quer saber, né?
0: Oi, Natália, bom dia.
3: Se eu tivesse a máquina da verdade, eu ia perguntar pro meu maridão o que que ele fez com o Vale Night do show da Simone Mendes que ele ganhou da Clube.
0: Eita.
3: Clube me dá gasolina. O Clube me dá gasolina, tá na Clube,
2: mulher,
3: tá bom demais.
2: Mulher, a Clube não criou essa intriga não, criou? Não é possível. Ó, se você tivesse me avisado antes, eu teria ficado de olho nele, porque eu tava lá, entendeu?
0: Aí, tá vendo? Natália, Natália, Natália.
2: Eu ia vigiar, tirar foto, te mandar assim, ó, em tempo real. É, porque mulher é isso, entendeu? A gente se junta, né?
0: Pra criar o horror, né? O pânico. Sei. Não, desde que inventaram câmera de celular, danou. Você não tá vendo lugar nenhum. Quando você vê, tchic, pegaram você.
2: É verdade.
0: É,
2: é verdade.
0: Abre o olho.
2: Você cuidado, viu, quando você sai na rua.
0: Eu não saio?
2: Ah, tá.
0: Tô doido. Tá na Clube, hein?
2: Tá bom demais.
4: Como é que é?

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0: é a rádio oficial da música boa, e você sabe, né? É bom demais fim de semana por aqui pela Clube.
1: Não é? Ó, tem informação, tem música boa, tem presente, tem muita coisa legal, tem o alto astral dos locutores.
0: Boa! E tem também a nossa máquina de falar a verdade, detectar mentira.
1: Pois é, então conta aí pra que você usaria, vai.
0: Vamos lá, alô, Cairene.
2: O que eu perguntaria pra essa máquina é se meu filho aprontou alguma coisa que eu não sei. Não. Tá na Clube, tá bom demais.
1: Beijos. Pode deixar que eu te respondo então, aprontou. Cairene, com certeza ele
0: melhor,
1: aprontou.
0: Tem pergunta que é melhor não ser feita.
1: Não, essa aí eu respondo. Não tem como um filho ter aprontado e a mãe saber de tudo não, gente.
0: É, sempre apronta, não tem jeito.
1: Sempre tem coisa que não sabe, que minha mãe não esteja ouvindo,
0: né? Eu só queria te avisar que a tua mãe acabou de dizer que tá te ouvindo.
1: Ah, tá, entendi. Diz aí,
3: Clube! Bom dia a todos, bom dia.
0: Bom dia!
3: Marquinhos, Babi,
1: tudo bem? Bom dia!
3: Do Gama. Então, respondendo a enquete aí.
0: Diga lá.
3: Tendo essa daí, essa máquina.
0: Isso.
3: Eu ia perguntar se minha sogra gosta de mim.

0: Não.
1: Tá certo. Ah, tá na clube, tá bom demais.
2: Valdinei, olha, uma pergunta pela difícil, Valdinei.
3: Tô brincando, eu acho que ela gosta de você, mas se ela não gostar, você faz o seguinte, você convida ela pro cinema, e aí vai ficar tudo certo, ela vai começar a gostar de você. Você ganhou!
2: Agora, uma coisa eu te digo.
3: Dois pares, tá? Ou seja, dá pra levar a sogra duas vezes ao cinema.
2: Agora, Valdinei, uma coisa eu te digo, esse negócio de sogra é o seguinte, é 880, né? Ou ela gosta ou ela te detesta, não tem jeito.
3: Ou ela te detesta e finge que gosta,
2: tá? Tá piorando a coisa.

0: Clube, a rádio oficial da música boa, Ferg, Big Girls Don't Cry, garotonas não choram.
1: Que isso, Big Boys Don't Cry, também, também não chora, também, tá,
0: não.
1: Marquinhos?
0: Gente,
1: não
0: berra. Ai, o homem é bobo, diz que não chora, mas chora, né?
1: Ah, é?
0: É.
1: Escondido?
0: É, lógico.
1: Ah, entendi.
0: Mas ganha presente também.
1: Claro que ganha. Ah, você deu um spoiler aí falando que era um homem. Ó, oh, esse vale combustível de R$300 é todo seu, Rodrigo Cunha Peixoto de Sobradinho. Final do telefone é 7470. Parabéns, parabéns.
0: Vai encher o tanque,
1: seu tanque, vai dar aquele rolê legal.
0: Se for motorista de táxi ou aplicativo, já liberou aí o do combustível.
1: Já liberou, já tá garantido aí o da semana,
0: não é isso? O resto é lucro, o resto é lucro.
1: Com certeza. Marquinhos,
0: tá indo nessa,
1: beijo pra você, tô indo nessa. Bom fim de semana, você é o Vinte Clube. Continua em ótima companhia por aqui, viu?
0: Vamos nessa, daqui a pouquinho tem Cine Clube, sequência e muito mais, hein?
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10: Muito bem, sabadão bom demais aqui nas ondas da sua Clube FM Chapecó. Muito bom dia, meu querido e minha querida ouvinte da sua clube. Eu sou o arroba cantor Vinão e a gente vai junto até o meio-dia com muita música boa, muita interatividade, claro, até porque a sua participação manda aqui na clube, tá bom? O nosso WhatsApp já tá liberado, é o 049-3361-3150. 049-3361-3150. E hoje a gente quer saber de você o seguinte: se você pudesse escolher aonde passar o fim de semana, e vale qualquer lugar do mundo, aonde você passaria esse fim de semana, hein? Aonde que você estaria nesse sabadão bom demais, curtindo a clube? Você estaria em Washington, pai? Você estaria no México? Você estaria na Argentina? Por onde que você estaria passando esse fim de semana em qualquer lugar do mundo se você pudesse, hein? Valendo um kit churrasco do Supervisa Atacadista. É, palmas aí, produção. E isso aí, valendo então um churrascão completo pra você aqui na sua clube, tá? E também valendo um ingresso pra Chapecoense contra o Bahia amanhã às 11 horas da manhã na Arena Condá, tá bom? Então, ó, o negócio é o seguinte hoje, eu quero saber de você, se você pudesse passar o fim de semana onde você quisesse, qualquer lugar do mundo, aonde você escolheria passar esse fim de semana? Conta pra gente, você tá concorrendo então ao kit churrasco do Supervisa Atacadista. 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Isso aqui vai pra vocês, Piazedo. Zeneto e Cristiano aqui na sua clube. Oi, Balde. Bom dia, tá na clube? Tá bom demais.
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Então chama na alta que hoje é dia de fazer melhor negócio, hein? Dia do Victor Hugo!

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0: Tá na clube, tá bom demais. Sabadão bom demais aqui nas ondas da sua Clube FM Chapecó. E claro, nosso sabadão bom demais, você já sabe, hein? 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A Carol sempre fala, cuida pra mandar um abraço lá, que senão o Alessandro fica brabo. Parece que você fala Alessandra. Não, é o Alessandro, cara. Carol, eu converso com o Alessandro até no Whats. Você tem ideia? Conversei. Ai, ai. Ô, Alessandro, fenômeno. É o nosso veinho, né? Um abraço, veinho. Um abraço pra Cristiane também, pra Carol, claro. E eles pediram aqui, ó, Vinão, manda um abraço pra Maridiane e pra todos do administrativo da Gambato. Então, um abraço e palmas pra todos e pessoal aí, ó, fenômenos e fenômenos. 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
0: É, viazada, chama na alta. Vamos fazer o seguinte, bora pro nosso WhatsApp, tem muita gente chegando, participando conosco. Quem é o conosco? E hoje a gente quer saber o seguinte, ó. Se você pudesse passar esse fim de semana em qualquer lugar do mundo, aonde você quisesse, onde você escolheria passar esse fim de semana e com quem? Pode falar com quem também se quiser, tá bom? Valendo um kit churrasco do Super Visa Atacadista e valendo pra você também um ingresso pra Chapecoense contra o Bahia amanhã, 11 horas da manhã, na Arena Condá. WhatsApp Clube! Vamos lá então pro nosso WhatsApp, vamos ver o que o povo tá falando, pra onde que vocês iam ir. Alô, Dani, pessoal de Frederico Westphalen, bom dia!
2: Bom dia, Vinão!
0: Bom.
2: Eu vou escutar você lendo a minha mensagem, mas vou deixar a minha mensagem. Ah. Hoje eu estaria em Palmas, no Tocantins, que tem Henrique e Juliano em casa.
0: E por que que não vai?
2: Na clube tá bom demais, Daniela de Frederico.
0: Ah, e por que que você não vai se não quis ir para Palmas? Bom dia, galera da clube, quero participar dos sorteios, é o Flávio, valeu Flavião, a Thay também tá por aqui, bom dia Vinão, sou a Thay Vitória, e se eu pudesse escolher um lugar pra passar o fim de semana, deixa eu ver. Eu escolheria Los Angeles, papi.
3: É uma cilada, viu?
0: É, e me coloca no sorteio do churrasco, tá na clube, tá bom demais. Quem também tá chegando por aqui, alô Brasil, bom dia.
4: Bom dia, rapaziada da rádio.
0: Bom dia, fenômeno.
4: Leandro Silva.
0: Ah.
4: Gostaria de participar do kit churrasco. Se eu fosse escolher, eu ia escolher estar na praia.
0: Na praia,
4: Copacabana, pai. O melhor lugar do mundo. É o nosso Brasil. Tá na clube, tá bom demais.
0: Ô, Paula, e se nós tivéssemos que escolher um lugar pra nós estar, né, ô dona Paula? É, a senhora mesmo que tá ouvindo aí, ó. Acho que nós ia estar na praia, né? Ô, Mateuzinho. Bah, tá litorando essas horas, hein, Mateuzinho? O que que é isso? Um abraço, Paulo. O Matheus mandou aqui, ó. Mande um abraço pra mãe que ela tá te escutando. Sinta-se abraçado, então, aí, Paulo. Tá indo pra igreja? É, tem que... Tá, alguém tem que rezar aí nessa casa, né? Quer ver? Aqui, ó.
5: Eu ganho bem na segunda-feira, não preciso trabalhar. Ah. Se eu trabalhei 3 dias, ganhei 3 mil.
0: Capaz.
5: Por que que eu vou trabalhar na segunda-feira? Segunda-feira, pra mim, é feriado. Não posso trabalhar na segunda, nem segunda e nem sábado.
0: Por quê?
5: No sábado eu não posso trabalhar porque eu sou adventista, posso trabalhar no sábado. E na segunda, que nem eu falei, eu começo a trabalhar, tem que trabalhar assim, ó, 7 dias, 10 dias por mês, tá bom já.
0: É.
5: Pra mim tá bom já. Eu penso no hoje, o amanhã só pertence ao Senhor lá em cima.
0: É mais ou menos isso aí, viu? Mais ou menos isso aí. É, bom dia, Vina. Eu rodei esse áudio aqui?
4: Bom dia, rapaziada da rádio. Aqui é o Leandro Silva. Gostaria de participar do kit churrasco. Se eu fosse escolher, eu ia escolher estar na praia.
0: Ah, já rodei. Ai, bom dia, Vinão. Meu nome é Clesley Américo. Me coloca no sorteio do kit churrasco e sobre a enquete de hoje. Se eu pudesse, eu estaria nas Ilhas Maldivas. Cara, ô, Clesley. Cara, é um negócio que eu sempre falei, cara. Eu quero conhecer as Maldivas. As Maldivas, cara. Procura aí no Google se você não conhece o que é as Maldivas. Aquelas águas brancas, assim. Tem o... Lá ele. Tem o... As cabaninhas que você pega pra dormir lá dentro da água e tal. Ô, o negócio é diferenciado, tá? Procura aí Maldivas. O negócio é diferente. Bom dia, Vinão. Me coloca no sorteio. Aqui é o Nick. E eu estaria no Mato Grosso pescando. Bah! Até soltaram os cachorros aí, cara. Nó!
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0: Nossa!
1: Fiquei sabendo, sei lá, que você vai jogar bola nas quintas-feiras. A próxima vez que você me falar que vai ficar em janta lá, tu não entra mais em casa, porque eu não sabia, tá? Que bom que a minha cliente me falou agora. Porque você não vai mais... Tu não tem nem que jogar mais bola lá, já acha outro lugar pra você ir.
0: Deu brete.
1: Sem vergonha.
0: Deu brete, pesada.
6: Bom dia, Vinão.
0: Bom dia.
6: Luciana aqui. Ô, que Cassi. Bom te ver na clube de novo.
0: Tamo online, pai.
6: Seja bem-vindo de volta.
0: Faz dois meses.
6: E coloque nos sorteios de hoje. Se tá na clube, tá bom demais.
0: Valeu, fenômeno. Bom dia, Vinão. Eu passaria nas Maldivas, hein? Me coloque no sorteio, mandou a Eduarda. Bom dia, Marizete. Bom dia, Vanilita. Por aqui também a Vanili Gabiati. Estamos aqui fazendo uma feijoada ligadinha na rádio. E se eu pudesse, eu iria para Paris. Tá na clube? Tá bom demais. Me coloca no sorteio, tá bom? Carol, depois você se entenda em casa, cara. Depois você se entenda em casa, porque o João Marcelo Conte tá ouvindo nós, então eu não tenho como não registrar um abraço pra ele, viu? Um abraço aí, João Marcelo Conte, fenômeno. Diz ele, que Maldivas, o que? Vamos papaiar, homem. Olha, convite é bom, viu? Convite é bom, chama na alta, pai. Nossa, tomar um porvaço, comer 5 costelão de 20 quilos, mais ou menos, em 3 dias, daí é diferente. Bom dia, Vinão, me coloca no sorteio do kit churrasco. Eu passaria nas Maldivas também, mandou a Catrine, cara. Galerinha da clube, meu nome é Jandrei, quero participar do sorteio aí, também tá concorrendo. O negócio é o seguinte, hoje eu quero saber de você, se você pudesse passar o seu fim de semana, esse agora, pode ser em qualquer lugar do mundo. Aonde que você passaria, hein? Aonde que você escolheria passar esse fim de semana? Valendo pra você um kit churrasco aqui do Supervisa Atacadista, um churrascão completo pra você, tá bom? E tem também um ingresso pra você curtir Chapecoense contra o Bahia amanhã às 11 da manhã na Arena Condá. 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

0: 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Alô, Sandro Pigato. Alô, Rossandra. Alô, toda a gurizada que tá aí na Fazenda Paial, em Paial, né? Tamo junto, fenômeno!
1: Oi,

0: quero. Tá aí o som dos meninos. Bom demais aqui na sua clube, hein? É, rapaz, é, rapaz. Henrique e Diego.
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0: Muito bem, Pit Stop Clube no ar. 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Meu irmão Ricardinho, um abraço. 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A gente vai pro intervalo e volta já.
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0: sua clube, papai, os ouve não, a gente vai junto até o meio-dia com muita música boa, muita interatividade, claro, é a sua participação com a gente aqui na sua clube.
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0: Muito bem, hoje a gente vai falar das ruas um pouco diferente, até porque hoje a gente tem uma voz diferente que vai falar com a gente aqui na clube. Bom dia, Márcia, tá me ouvindo?
2: Tô te ouvindo, Vinão. 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

0: Era Cristiano Araújo, Casa Indefinida aqui na sua clube. É, então bora pro zap, hein? Chama na alta, a galera tá chegando, tá participando com a gente, até porque hoje a gente quer saber o seguinte: se você pudesse passar o fim de semana em qualquer lugar do mundo, aonde você quisesse, aonde que você escolheria e com quem, hein? Valendo um kit churrasco do Supervisa Atacadista e tem também um ingresso pra Chape contra o Bahia amanhã, 11 horas da manhã, na Arena Condá, fechou? Alô, Eduardo Pruência. Alô, gordinho.
1: Tá uma cilada, Bino.
0: Tá uma cilada, Bino. Tá ouvindo nós aí, ó.
2: Que pancada.
0: Fenômeno.
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0: E hoje já disse,
4: viu? E hoje que ninguém me chame pra beber. Que hoje eu só vou beber caso eu tomar um tiro.
3: Ai, ai, ai.
0: É, dizer que iria para a Austrália brigar com um canguru. Hã? Brigar com canguru e cocara? Deve ser. Ô, gordinho, vamos escrever certo aí, pelo amor de Deus. Que eu não tenho como ficar adivinhando também aqui, tá bom? Vamos ver quem tá chegando. Fala aí, Júnior, fenômeno. Bom dia, pai.
5: Bom dia, Vinão.
0: Bom.
5: Se eu fosse escolher um lugar, eu queria estar aí pra fazer um sorteio. Se o kit churrasco pra mim ganhar, né? Supervisa. Júnior Santos aqui, desbravador. Abraço.
0: Valeu, fenômeno. Deixa eu registrar um abraço aqui também aí pro Lucas. Fala aí, Lucas.
6: Fala, Vinão!
0: Bom, Debão!
6: Fenômeno!
0: Homem, você não tá
6: como
0: me falando.
6: Você tá, homem?
0: Você não tá me falando coisa que eu não posso rodar aqui, né?
6: Bom! Mas... É, resolveu sair um solzinho hoje?
0: Estamos se recuperando,
6: Lucas. Deus livre, homem. Tem sapo, não temos virando mais, homem. É peixe já, tanta água, homem. Viu, homem? Coloca esse sorteio aí, homem. É o Lucas do Palmital.
0: Ah.
6: Você tá na clube, com certeza.
0: Tá bom demais, né, homem? Chama!
6: Meu, um lugar que eu iria, homem, e não iria muito longe pra,
0: lá
6: é Pujalapão, homem. Mas aquele lugar ali, homem,
0: puxar,
6: é maravilhoso, cara.
0: Puxar latão?
6: Eu acho que eu passaria o final de semana ali, cara.
0: Puxando o latão?
6: É sensacional aquele lugar ali no Tocantins, né?
0: Fechou, ah, Jalapão.
6: Valeu, um abraço.
0: No Tocantins é o Jalapão, eu entendi. Puxando o latão, ia falar mais, ó. Mas vai puxar algum latão, então. Fala, Vinão, tô ouvindo aí o melhor, hein? Toca uma do Panda, ele representa nós, mandou o Diegão. Alô, Diegão, Diego Grando, nosso companheiro aqui de Grupo Condá de Comunicação da Condá FM, hein? Fenômeno, Diegão. Vou te falar que é a próxima, cara. A próxima música que eu vou tocar, gente, é um lançamento, foi lançada ontem, tá bom? Bruno e Denner, Ícaro e Gilmar, Panda e Humberto e Ronaldo. É o Cê Tá Doido com o Bruno e Denner e o nome da música é Sabor de Rua. Música incrível demais, a gente vai tocar em primeira mão aqui na sua clube, tá bom? Ah, o gordinho mandou aqui, eu iria para a Austrália com você pra gente bater em canguru, porque na Austrália tem canguru. É verdade, os canguru de lá saem na bordoada, capiazada, né? Mas rapaz do céu, alô Brasil, bom dia!
7: Bom dia, Vinão. Um ótimo sábado.
0: Chama.
7: Bom que apareceu esse sol aí pra nós, né?
0: É.
7: Toca uma do Bruno Marrone pra nós aqui, que estamos trabalhando aqui no Amor.
0: No Amor.
7: E estamos ligadinho com você. Me coloca nesse kit churrasco. É a Dal da Ifá.
0: Valeu, Dal!
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0: 10h23 agora, pesa 10h23, vamos fazer o seguinte, vamos de música. A gente quer saber hoje o seguinte: se você pudesse passar o fim de semana em qualquer lugar do mundo, aonde você passaria, hein? Conta pra gente, valendo kit churrasco do Super Visa Atacadista e valendo também ingresso pra você curtir Chapecoense contra o Bahia amanhã, 11 horas da manhã, na Arena Condá.
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0: Ricardo e Gilmar, Panda e Humberto e Ronaldo.
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0: Muito bem, muito bem, muito bem. Pit Stop Clube. É, rapaz, nosso Pit Stop Clube pra lembrar você que Chapecó vai brilhar, hein? 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
0: Tá na Clube, tá bom demais.
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0: Muito bem, sabadão bom demais aqui nas ondas da sua Clube FM Chapecó. Eu sou o Vinão e a gente vai junto.
24: Brasil!
0: Até o meio-dia, tá bom? Até o meio-dia a gente vai junto aqui na sua Clube. E hoje a gente quer saber o seguinte: se você pudesse passar o fim de semana em qualquer lugar do mundo, aonde você escolheria passar e com quem, hein? Valendo o kit churrasco do Supervisa Atacadista e valendo também um ingresso pra Chapecoense contra o Bahia amanhã na Arena Condá, tá bom?
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0: Então chama na alta e manda mensagem de texto pra gente ou manda áudio também, tá?
25: Manda áudio, não sei ler, manda áudio.
0: De preferência, manda áudio aí, vai!
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0: Bora lá pro nosso WhatsApp, vamos ver o que o povo tá falando. Bom dia, Vinão. Eu iria passar onde sempre, com a minha família, poderia ser eterna. Pamela Kuziak, valeu! Bom dia, Vinão, aqui é a Marley. Quero muito ganhar o kit churrasco. Se eu pudesse escolher um lugar, eu passaria o fim de semana em meia natureza com a minha família. Valeu! Bom dia, Vinão! Elisandra Hermes, do Bela Vista. Quero muito concorrer aos prêmios de hoje, tá valendo. Bom dia, Clube. Bom dia, Vinão. Sou o Ronan. Quero participar do sorteio aí também do kit churrasco e do ingresso da Chape. Também tá concorrendo. Quem mais por aqui? Bom dia. Aqui é o Adriano, do Líder. Quero ganhar aí, viu? Quero ganhar o sorteio do kit churrasco. E se eu pudesse escolher um lugar, seria na rádio mais top. Seria na Clube. Aí foi gigante, hein, pai? Mas não ia ter muita coisa pra fazer aqui não, viu? Vou ter que contar. Bom dia, Vinão. Gelson do Vila Real me coloca no sorteio desse kit churrasco. Tamo aí pronto pra passar uma carnagem. E sobre a enquete, eu passaria na praia do Gunga, em Maceió. Aí foi gigante, viu? Vinão, sábado e nós estamos aqui trabalhando, né? Mas a pessoal da Macete Marmoraria aí, ó. Casado tudo no rebita nessa sexta-feira. É, tô falando. Se eu pudesse escolher, eu queria estar em Florianópolis, cara, ouvindo o Vinão na beira da praia, cara. Queria estar lá em Florianópolis junto com o pessoalzinho lá da ilha, né? Daquele lado da ilha, lá no Pescado da Tainha, no Aprondo do Açúcar, como é que é? Da cana de açúcar aí, né? É, o negócio lá pro lado do litoral lá é diferente, viu? Ricardo, eu queria estar litorando essa hora também, cara. Eu queria estar litorando, cara. É incrível, viu? Alô! Alô, doidão da EFAP!
1: E aí, meu piá?
0: É o doidão.
1: É o doidão.
0: Bom dia, meu
1: piá. Bom dia, bom sábado.
0: Tá bom demais.
1: Manda áudio, não sei ler. Estavadão, meu piá. Sábadão. Manda saludo aí pra meus piá do Alberto, viu? É o doidão, Quintana Clube. Tá bom demais.
0: Os piá do Alberto, um abraço pros piá do Alberto. Bom dia, Vinão. Me chama, me coloca no sorteio do kit churrasco. É a Karine Frulen. Sobre um fim de eu passaria com a minha família. Mas podia ser num hotel fazenda também. Abração pra Fabiane do Esplanada. Eu queria estar na minha casa lá na praia de Boas com a Family. Vinão, tudo bem? Queria ir pra Tailândia. Me coloca no sorteio aí, tá valendo. Bom dia, Vinão. Queria ir pra Paris, mandou a Isa. Valeu, Isa. Júnior, fala aí, Júnior.
3: Bom dia, Vinão. Tudo certo?
0: Bom.
3: Como é que tá o pessoal aí da clube?
0: 100%, tudo pai.
3: Em cima. Ótimo sabadão aí pra vocês. Né? Gostaria de participar aí do sorteio do kit churrasco do Super Lisa. Referente à enquete ali, eu gostaria de estar com o Mato Grosso, Pantanal, lá pra cima, largando a linhada, igual diz o outro.
0: É.
3: Esticando o molinete. Juntamente aí com meu irmão e com meu cunhado. Um abraço aí pra vocês. Tudo de bom. Tá na clube, tá bom demais.
0: Aí tu foi gigante, Júnior. Aí no Pantanal pescar deve ser massa, né, cara? O cara entrar dentro da água lá e ficar 5 dias dentro da água e só pescando, cara. E tomando um trago. 500 de chopão, mano. Pode avinar, eu quero participar do sorteio do kit churrasco, tá concorrendo, sabadão bom demais, hein, com um solzinho desse. Alô, Luciana, aquele abraço. Se eu pudesse, passaria o fim de semana num resort com spa e tudo que eu tenho direito. Aí tu foi gigante, hein? Vinão, tudo bem? Tomás na audiência. Seguinte, se eu pudesse passar o fim de semana em qualquer lugar, com certeza eu queria estar com a minha esposa em um resort de frente para o mar. Bem sereno, bem tranquilinho, né, pai?
5: Deu um design nesse gordo, né,
0: meu? Mas o que eu fiz agora?
5: Nunca vi, meu. Porque você não vai ser polícia, gordo. Tudo que você quer saber da vida dos outros.
0: É.
5: Pode olhar mais pra cima aí, tudo tu pergunta, tudo tu quer saber.
0: É, acontece. Bom dia, clube. Suelen Gonçalves do Seminário. Quero participar do sorteio também, tá valendo. Bom dia, aqui é o pessoal da Del Iris. Olha aí, ó, a galera lá. Palmas pra gurizada aí, ó. Fenômeno. É o Alex, pai.
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0: Mas, alô, Alex. Alô, Tainara. Alô, toda gurizada aí, ó. Toca aí pra nós, cheiro de arrependimento do Vinão. Tamo na audiência aqui, viu? O pessoal tá trabalhando e ouvindo a gente. Então, aquele abraço, galera da Del Iris. Comida que abraça, hein? É, Vinão. Quando o Vinão precisa de um rango, tamo sem tempo. É o Alex e é o pessoal da Del Iris que salva com a melhor qualidade, viu? Tamo junto, gurizada. Um abraço, meu irmão. Vinão, bom dia, Rádio Clube. Aqui é a Maiara da Silva, do bairro Seminário. Tamo na audiência. Valeu, fenômena. Tamo juntasso, hein? Quem mais que tá junto com a gente por aqui, ó? Ah, ela mandou aqui, eu quero o churrascão do Supervisa. Tá concorrendo. Tá valendo. Vinão, bom dia. Ótimo fim de semana pra vocês aí. A Vanessa me coloca no sorteio. Também tá concorrendo, Vanessa. Um abraço. Vinão, bom dia, Ianca do Desbravador, me coloca no sorteio. Se fosse pra estar em um lugar, eu queria estar nos Lençóis Maranhenses com a minha filha de novo. Ela mandou uma foto aqui confirmando. Cara, aí é gigante, hein? Bom dia, Vinão, tudo bem? Se eu pudesse, eu gostaria de passar o final de semana em um cruzeiro. Me coloca no sorteio do kit churrasco pra comemorar os 3 meses do nosso Batman. E ele mandou a foto aqui do Nene, né? Já vou abrir pelo telefone aqui, pai. Vinão, bom dia, Eliane, do meu Deus, do Pastos Fortes, quero participar do sorteio aí, tá valendo. Alô, Tita, bom dia.
4: Bom dia, Vinão, tudo bem? Aqui bom. É a Tita, do Jardim América.
0: Chama.
4: Passando pra dar um oi e dizer que o teu programa tá muito bom.
0: É só oi, tchau.
4: E não sabia que tem durante a semana, que eu vi, a mãe me falou que tem durante a semana, que é
0: não
4: bom.
0: Tem mais, não tem mais, eu tava fazendo as férias da Vermelha, tá? Vermelha volta na segunda. Vermelha volta na segunda, agora somente no sábado, Vinão. É.
4: Me coloca no sorteio aí. Não ouvi ainda a pergunta, mas me coloca no sorteio que agora eu vou ouvir. Acabei de acordar, tá bom? Deus abençoe, um ótimo final de semana. Fica na clube que tá bom demais.
0: Aí foi gigante, Tita, um abraço. É a parentaiada, tudo ouvindo a clube, tem mais gente aqui, vai.
6: Bom dia, Clube FM.
0: Bom dia.
6: Tudo certo, Vinão? Como bom. Que tá a peleia, meu 100%, amigo?
0: 100%, pai.
6: Viu, me coloca aí no sorteio aí do kit churrasco.
0: Tá valendo,
6: Supervisa aí.
0: Ah.
6: E sobre opa, a enquete ali.
0: Ele belo.

0: Bom demais, me colocando sorteio.
1: Fenômena!
2: Oi, meu nome é Anthony, eu quero concorrer ao sorteio, ao kit de churrasco, que eu quero comemorar o aniversário da minha mãe.
1: Valeu, gigante! Fala, Vinão! Alô, Everton! Falando com você aí, meu querido, onde eu iria, sem dúvidas, é pra casa da minha mãe, que mora no Paraná, pra ficar mais perto. Valeu, Everton Luiz Fenômeno, meu irmão, aquele abraço, tá valendo no sorteio também, viu? Diz ele, na próxima que for ter fight aí, me avisa. Bah, pode deixar, pai. Pode deixar que a próxima vez nós vamos segurados. O Gwen Rick lançou um álbum chamado Simplesmente Saudades, somente com músicas do nosso eterno Cristiano Araújo. E Caso Indefinido é uma música dessas, e você confere agora em primeira mão aqui na sua clube.

0: Saiu o sol do nosso Henrique, simplesmente saudades, especial aí pro nosso eterno Cristiano Araújo aqui na sua clube.
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0: Alô, Kelly Paludo, fenômeno, tá ouvindo nós aí?
2: Bom dia, Finão.
0: Bom dia.
2: Tudo certo por bom, aí?
0: Bom, né, bom.
2: Como é que estás? Me coloque no sorteio.
0: Chama na alta, tá valendo. Um abraço pra Kelly, abraço pra Donis Miguel também. Alô, voz padrão. Alô, Joaquim.

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4: 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Está chamando. Alô, meu povo. 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
0: Vamos lá.
4: 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Daqui a pouco voltamos, papai.
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5: É hora da gente ficar numa boa aqui na sua Clube até o meio-dia. Mas como hoje é sábado, hoje o nosso Numa Boa é um pouquinho diferente, é do nosso jeito, você já sabe, né? Então, ó, o negócio é o seguinte, hoje tem valendo pra você aqui na programação da sua clube, na programação, é, tem um kit churrasco do Supervisa Atacadista pra você, tem também um ingresso pra Chapecoense contra o Bahia amanhã, 11 horas da manhã, na Arena Condá. Jogo bom, horário bom, hein? É, horário bom pra ser um jogo, já almoça no estádio mesmo, já comemora a vitória contra o Bahia, é...
10: É uma cilada, viu?
5: Não, eu acho que amanhã vai dar boa.
11: Que
5: viu?
11: Pancada!
5: Então chama na alta, manda o um zap pra gente. 049-3361-3150.
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5: Cara, tem uma música aqui que tá programada que eu acabei de rodar ela, então eu vou tirar tudo essas aqui daqui. Não, é. Essa aí foi também, essa daqui foi também, essa aqui foi também, viu, produção? Vamos rodar outra, vamos rodar outra. Chama na alta, Cleymar, bom dia.
12: Fala, Leandro. Fala, Vinão, Mineira.
5: Bom, tá bom.
12: Gato, velho.
5: Diga.
12: Tamo aí hoje na audiência, hoje conseguimos acordar cedo no sabadão.
5: Cê
12: tá doido, moço. Vamos pra cima, meu guri. Programa bombando, bota nós aí nesse kit aí, esses ingressos da chata, vamos comer um churrasco esse jogo, pois.
5: Chama.
12: Vai dar boa, né? Ai, é que né, louco.
5: Lemar tá
12: meu. Tamo online, tamo ouvindo a clube, tá na clube, tá bom demais.
5: O Clemar tá louco.
12: Ah, queria estar lá na casa do pai da mãe, essas horas, bem tranquilo, comendo a carninha, tomando a cerveja, né? Aquele gole de
5: resposta. Caipira.
12: Não. Ei, não tem lugar melhor no mundo, né?
5: Bom, à vontade de tomar uma caipira, porque você não tem ideia. Bom dia, Vinão. Meu nome é Ivan Ira Américo, quero participar do sorteio do kit churrasco. Eu, se eu pudesse, passaria o fim de semana em Fernando de Noronha. Aí isso foi gigante, viu, Evair? Bom dia, Clube. Ana Cristina do Dom Jerônimo. Aquele abraço. Tem áudio por aqui, vai.
13: Bom dia, Vinão. É Isabel do Passo dos
5: Fortes.
13: Se eu fosse viajar, eu iria para Aparecida do Norte. Eu levaria minha netinha, que tem 1 ano e 2 meses.
5: Ah.
13: Me ponha no sorteio aí.
5: Tá valendo.
0: Muito bom dia, meu amigo Vinão.
5: Fala, Luciano.
0: Tudo certo, amigo?
5: Bom.
0: Luciano, aqui de Nonoai, Rio Grande do Sul.
5: Diga, pai.
0: Passando, então, para responder a enquete aí, participar do sorteio do churrasco.
5: Tá valendo.
0: E eu te digo que se eu pudesse passar um final de semana num lugar da minha escolha, eu passaria em Dubai. E a companhia seria uma mulher lá do meu tempo. Eu levaria junto comigo a Carla Pérez.
5: Ô, louco.
0: Tá bom, Vinão? Grande Valeu. Abraço, bom final de semana. Se for possível, roda pra mim também aí uma música lá do meu tempo. É, roda aí do Zezé de Camargo e Luciano, É o Amor. Tá bom? Grande abraço, Vinão.
5: Vai, É o Amor, é um hino, né, cara? Bom dia, Vinão. Aqui é a Catiane. Catiane Sindersky. Quero participar do sorteio do Kit Churrasco, hein? Ô, Catiane, você é a mãe do Vini? Deixa eu ver aqui se é. Não, eu acho que deve ser. Essa aqui deve ser a mãe do Vini. Bom dia, Vinão, tudo certo? É, gostaria muito de participar desse prêmio maravilhoso aí, Glacidreon, por aqui na audiência. Vamos montar uma agência de turismo pra atender esse povo aí, esse é meu sonho, mandou o Diegão aqui. Pois é, né? Pois é, né? Ai, tá louco. Vamos, Diegão, vamos. Sou parceiro, cara. Eu sou parceiro, viu?
2: Negócio de prometer que vai me ajudar só se eu ver ele colocar logo.
5: Lá ele, Vinhão. Bom dia, clube. Eu iria para a Disney com a fiarada. Bom demais. A Dani também tá por aqui. É, aquele abraço, Vinão. Tamo na audiência aí, ó. Mandou áudio e foto e coisa arada. Vamos escutar, então.
10: Bom dia. Eu queria aí levar meus pais para conhecer a Polônia.
5: Polônia?
10: Que é a cidade dos pais de meus avós.
5: Bom demais.
10: Tá na clube, tá bom demais.
5: Chama na alta.
10: Me coloca aí no sorteio do kit churrasco.
5: Tá,
10: quero dar de presente pro meu pai.
5: Tá valendo com toda certeza. Inclusive, mandar um abraço aqui pro seu pai, o seu Firmino. Mas é, seu Firmino. Sempre na audiência da clube. Um abraço, seu Firmino. Bom demais ter o senhor aqui na audiência, viu? O pessoal do interior aí, ó. Bom demais. Alô, Flávio, também tá ligadinho com a gente. Aquele abraço.
11: Bom dia, Vini. Com certeza ia passar em Orlando com a minha família, brincando, se divertindo.
5: Na Disney, pai.
11: Quero participar do sorteio do kit churrasco.
5: Também tá concorrendo. Alô, Brasil, bom dia.
14: Eu quero participar do sorteio do churrasco. Quem tá
5: do
14: na clube, tá bom demais.
5: Tá valendo.
14: Eu quero participar do churrasco porque eu ganhei uma medalha de ouro.
5: Olha só, parabéns, viu? Parabéns. Alô, Leoni Miller. Bom dia, Vinão. Queria passar o fim de semana na praia, juntamente da minha família. Aqui é o Timóteo do Vento Minuano. Valeu, Timóteo. Alô, Sil.
15: Bom dia, Vinão.
5: Cara, quanta mensagem.
15: Eu não queria ir, eu tô indo. Já tô indo pra minha cama.
5: Chama.
15: Tá quentinha debaixo da minha coberta com meus brigadeiros. Um chocolatinho, porque nesses dias você faz necessário ficar quietinha.
5: Nesses dias.
15: Com chocolatinho.
5: Chama.
15: E é sobre isso. Já tô indo pra onde eu queria ir.
5: Valeu, Sil, fenômena!
16: Bom dia, Vinão, Claudio Porchat.
5: Olha,
16: Claudio, só quem apareceu, a Margarida.
5: Chama.
16: Liberaram pra 7 dias, mas no mínimo tá com tornozeleira eletrônica, né? Hã? Aí, seja bem-vindo, Cleimar, de volta a Chapecó. Meu querido, acho que tu queria estar de volta na cadeia, meu querido.
5: Ô, louco,
16: um abraço, tamo junto, Vinão. No final de semana, mete um sorteio aí.
5: O Cleimar, não, daí se o Cleimar tava preso, daí é loucura, né, cara? Se o Cleimar tava preso, tu me manda um áudio desse, é loucura, velho.
16: E dale, Grêmio!
5: Chama! Ô, Claudir, essa daqui vai especialmente pra você e pro nosso compadre aí, o Cleimar, viu? O Cleimar que anda nos mudão moderno aí, cara. Vou te contar, esse mundão moderno aí do Cleimar aí, ó. Bisson e Camaceto, alô, Carol. Alô, pessoal da Gambá de Seminovos. Eu sei que vocês gostam dessa aqui, ó.

Rony, meu irmão, tá ouvindo nós, hein? Fenômeno! Quase esqueci de te mandar um abraço, pai, mas agora sinta-se abraçado. Alô, Rony! Gigante! Fala pra piazada, é que... Não sei se essa semana agora vou estar liberado o DM, mas na próxima eu vou montar online pra fazer mais 8 gols no time de vocês. Tá, ô Rony? Fenômeno, um abraço!

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0: Uma participação da Mariana Fagundes, Ike Dó, aqui na sua clube.
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0: Bora lá então pro nosso WhatsApp aqui da sua clube, 049-3361-3150. Hoje a gente quer saber de você o seguinte: se você pudesse passar o fim de semana em qualquer lugar do mundo, aonde você passaria, hein? Valendo o kit churrasco do Supervisa Atacadista e valendo também pra você um ingresso pra acompanhar Chapecoense Bahia amanhã, 11 horas da manhã, na Arena Condá. Alô, Lucas! Bom dia!
2: Fala, Vinão! Bom dia, tudo bem, Lucas? Bom! Por aqui, olha, se eu pudesse escolher um final de semana aí pra viajar... E se pra alguma praia do Nordeste?
0: Nordeste.
2: E com certeza.
0: É pro Nordeste.
2: Eu ia convidar pra ir comigo.
0: Quem?
2: Pra ver esse momento maravilhoso. A loira do carro branco.
0: Ô,
2: tá
0: louco.
2: Na clube. Tá bom demais.
0: Aí tu foi gigante, pai. Vamos rodar essa aí, meu irmão. Vamos rodar essa aí, meu irmão. Bom dia, Vinão. Aqui é a Helenice Lise. Eu gostaria de estar na Itália para ver o meu irmão Gian. Vinão, tudo bem? Aqui é o Emanuel, quero o kit churrasco. Hoje tô de aniversário, então, pra você, Gian, e pra todos os aniversariantes desse sabadão.
3: Feliz aniversário.
0: Feliz aniversário.
3: Parabéns pra você.
0: Alô, Nandinho! Tá de aniversário também, né, Nandinho? Meu irmão Luiz Fernando Moraté. Não sei se tem Moraté ou se é só o Isotão mesmo. Mas sinta-se abraçado aí, ô fenômeno! Valeu, Nandinho! Que hoje é dia de grandes revelações, viu? É pra família que tá vindo pra Chapecó aí, ó. O homem vai virar, vai ficar bravo, ó, se ele escutar. Ó, os parentes do Nando que tiver vindo aí de Águas Frias pro Chapecó e tiver ouvindo nós, chama no zap, ó. Manda mensagem pra nós aí, ó. Ai, ai, cara, vamos ver. Bom dia, Vinão, ótimo sábado pra todos. Valeu, Mainara do Seminário, me coloca no sorteio, tá valendo. Bom dia, clube. Aqui é a Júlia, aproveitando o sabadão com a melhor rádio do mundo. Valeu, bom demais. Quem mais por aqui? Bom dia, Vinão. Bom dia, ô Pati. Alô, Brasil.
4: Fala, Vinão, beleza? Bom dia. Bom. Eu ia pra Itália. Tomar aquele vinho, comer aquela massa, aquele pizza com a minha esposa maravilhosa.
0: Aí tu foi gigante.
4: Não tem quem lide. Valeu, me bota o sorteio do Supervia.
0: Valeu, fenômeno. Supervisa Atacadista, churrascão pra você aqui de churrasco.
5: Oi, Vinão.
0: Oi.
5: Eu podia sair de casa por um dia, eu ia com a Disney, me dá o kit churrasco, meu nome é Tawane.
0: Oi, Tawane, ia pra Disney, aí sim, hein? Vinão, Lislane por aqui do Universitário, quero participar do sorteio, alô, Valquíria.
6: Bom dia, Vinão, tudo bem?
0: Bom.
6: E aí, tudo certo? Aqui é a Valquíria, me coloca aí nesse sorteio aí do...
0: Chama.
6: Do churrascão, né?
0: Tá valendo.
6: Poxa vida, quem não quer ganhar um churrascão, me diga.
0: Me diga.
6: Viu, eu falando aonde eu gostaria de passar, onde eu gostaria de estar, bem sossegada, num lugar onde corre água, onde tem um rio, onde tem um riacho, onde tem árvores e, tipo assim, longe da civilização, na verdade, porque olha que a semana às vezes é estressante, então gostaria de estar lá, nem que fosse só por um fim de semana.
0: Aí tu foi
6: coloca
0: gigante.
6: Coloca aí no sorteio.
0: Valeu, dona Valquíria. Quem mais? Alô, Alice, bom dia.
7: Bom dia, clube. Eu gostaria de viajar assim pra uma praia. Levar minha família inteira.
0: Boa.
7: Todos. Pra ninguém ficar reclamando que ficou. Pra ver a resenha que ia dar. Escutando a clube, claro, né? Iria tocar um modão. Só pra... Do Traia. É Alice Tomé aqui. E eu quero esse kit churrasco.
0: Tá valendo.
7: Pra comemorar que a minha sobrinha mudou aqui pra casa do lado. E amanhã nós fizemos um churrascão aqui.
0: Aí tu foi gigante. Bom dia, Vinão. Sabadão, quero participar do sorteio do kit churrasco. E queria estar junto com a família na praia. Pé na areia, caipirinha. Água de coco. Uma cervejinha. Pé na areia. Vou fazer o seguinte, cara. Produção, você já sabe qual que é a música que eu quero, produção. É. Então, ó, faz o seguinte pra gente. Mete ficha. Mas eu quero aquela versão do Diogo Nogueira, tá? É. Que a versão do Thiaguinho é boa. Mas a do Diogo Nogueira... é diferente dos iguais. Tá na clube, tá bom demais, é a rádio oficial da música boa. 11:21.

0: Diogo Nogueira, pé na areia, aqui na sua clube. Bara só um praiol, hein, pesado? Era o que eu queria estar liderando.
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0: Mais ou menos, tá? Mais ou menos numa boa, até porque é sabadão, agora 11h31. Muito bom dia pra você. Faltando aí 29 minutinhos pro almoço. É, tá com a carne no fogo já? Tá com a sopa quase cozida já? Tá com a picanha quase no ponto. A abóbora, o molho da abóbora tá pronto já aí também, ô dona Neuza. É, tá quase na hora, viu? Quase na hora do almoço e tá quase na hora também de sorteio aqui na sua clube. Tem kit churrasco, tem ingresso pro jogo da Chape. Tem só coisa boa na sua manhã de sabadão aqui na sua clube.
1: 11 horas e 31 minutos.
0: Valeu, Merlin. Clube! Ó, eu tinha esquecido, né, cara? Faz um tempo que eu não converso com ele, com o nosso sistema, cara. Então deixa eu fazer o seguinte aqui, ó. Pra quem não sabe, o nome do nosso sistema é Verli. Eu como é que é? Eu nomeei o nosso sistema aqui carinhosamente como Verli. Que é o nome do cara que presta suporte pra gente aqui também do sistema. E ele fala comigo, viu? Ele fala com você também. Então, ó, produção, pausa a trilha pra gente aí. Obrigado. Verli! Quantos graus a gente tem em Chapecó agora, mais ou menos, ô meu querido?
1: 19 graus.
0: E que hora que é agora, ô Verli?
1: 11 horas e 32 minutos.
0: Aí tu foi gigante, pai. WhatsApp Clube. Eu digo, cara, ele é uma lenda, ele é uma lenda. Ó, a gente quer saber de você hoje o seguinte. Se você pudesse passar o fim de semana em qualquer lugar do mundo, aonde que você estaria, hein?
2: Bom dia, Vinão.
0: Bom dia.
2: Pra onde eu gostaria de ir se eu tivesse um dia... Eu gostaria de não ir a um lugar em específico, mas sim a um tempo em específico.
0: Tempo?
2: No tempo que nós éramos crianças, todos lá no interior de Guatambu, com o pai e a mãe vivos em casa. Era para esse lugar que eu gostaria de ir hoje. Ficar pertinho do meu pai e da minha mãe que já faleceram novamente.
0: Valeu! Tá?
2: Então, um abraço aí da Adri, do Esplanada, e quero concorrer a esse kit churrasco maravilhoso do Supervisa.
0: Tá valendo também, com toda certeza, hein? E eu lembrei de uma música que eu vou rodar a seguir aqui, que é mais ou menos nesse nível aí, tá? Essa daqui mesmo. Você já pegou, né? Essa aqui mesmo, cara. Ô produção, você acertou, tá? Você acertou. Vamos ver quem mais. Bom dia.
3: Sabadão, minha gente.
0: Fala, Paulo.
3: Hoje, vamos catar uma boia hoje no presídio. Eita, coisa boa.
0: Ô, louco.
3: Mas não tô preso, não tô preso. Vamos catar uma boia no presídio hoje, fazendo uns puxa aí. Me bota no sorteio esse kit churrasco aí. Se eu poderia estar hoje, Deus do
0: livro. Vou acelerar teu áudio.
3: Foi mesmo, tá no Nordeste. Conheci aquelas
0: vidas pobreza,
3: lá, as casinhas, feito de barro. E já fui lá minha esposa, vou levar junto mesmo, quem que ela ia. Mas o convite era aberto, né? Vamos que vamos, meu Paulo Chapecó.
0: Chama, Paulão.
3: E bom sábado aí, até as 19 da tele. Eita porcaria. Vai ser de enjoado de trabalhar hoje.
0: Mas, homem do céu, é importante que temos serviço, Paulão. É importante que temos trabalhando, homem. Tem gente que queria estar trabalhando hoje, viu? E não pode. Bom dia, Vinão. Fernando Kishi, do Esplanada. Tamo na audiência. Coloca a música Cabelos Brancos, do Gustavo Lima. E seria aquela cabelo cor de ouro, né, eu acho. Vinão, o lugar que eu queria estar no momento era no Barretão, né? É, não começou ainda, nessas horas no Barretão você ia estar ajudando a puxar luz, ferro, palco e coisa arada, viu? Bom dia, Vinão. Aqui é a Fran do Vila Real. Me coloca no sorteio, tá na clube, tá bom demais. Quero participar do sorteio do Supervisa. Mandou o Vanderlei Lemes. Jean Andrei tá por aqui também.
4: Bom dia, galera da Clube FM de Chapecó.
0: Bom.
4: Meu nome é Jean Andrei, morador aqui de Chapecó. Gostaria de estar participando. E desejando um ótimo, abençoado sábado a todos.
0: Tá valendo,
4: valeu,
0: pai.
4: Abraço.
0: Valeu. Alô, Vanessa também tá na audiência, Vinão. Eu e toda a família ligado na melhor, queremos ganhar muito esse kit churrasco, tá concorrendo. Bom dia.
5: Oi, Vinão. Eu passaria as férias, já que eu tô de...
0: Férias?
5: Férias, já? Aí, eu passaria lá em... Portugal, umas férias com a minha família.
0: Em Portugal, cara.
6: Ah, queria
0: estar
6: lá.
5: Ô, Vinão, ó, posso te falar uma coisa?
0: Diga.
5: Ó, hoje, amanhã a Chape vai levar um Lé do Bahia.
0: Vai levar um Lé do Bahia, você acha? Eu acho que não, viu? Eu acho que amanhã vai dar 1-0 fora o baile, Mike. Fora o baile. Bom dia, clube, tudo bem? Estamos aqui sempre escutando vocês, coloca no sorteio, valeu. Quem mais? Bom dia.
7: Bom dia, Vinão.
0: Bom dia, seu Afonso.
7: Que é o Afonso do bairro Bela Vista.
0: Ô, gigante.
7: Ah, toca uma música boa pra nós aí, me coloca no sorteio que te churrasco aí. Um abração, cara.
0: Mas na hora, meu querido, abração pro amigo, Vinão. Aqui é o Ariel do Vila Real, coloca a gente no sorteio. Tá concorrendo, meu querido. Mais áudio, vai.
8: Bom dia, Vinão.
0: Bom
8: tudo
0: dia.
8: Tudo certo? Por aqui tudo bem? É Jaque do Cristo Rei.
0: Ah.
8: Queria participar do sorteio do kit churrasco do Supervisa. Me coloca aí nesse sorteio. Vamos contentar essas lombrigas final de semana com churrascão. Bancado pelo Visa e pela Clube.
0: Chama!
8: Tá na Clube, tá bom demais. Me coloca no sorteio. Um abraço.
0: Aí tu foi gigante. Fala, Vinão, meu querido. Aqui é o Kleber Ferreira do Santo Antônio. Toca aí Eduardo Costa das Antigas. Me coloca no sorteio. Vinão, a Kate por aqui também na audiência. Manda um abraço pro meu marido Nilson, que tá de aniversário hoje. Valeu, Nilson, parabéns! Alô, Tia Cata, bom dia!
9: Bom dia, Vini! Bom dia, Rádio Massa!
0: Bom!
9: Vini, aqui é a Tia Cata. Sorba tua enquete hoje. Eu ia pra Florianópolis, Vini. Nem ali eu não conheço. Viu? Me põe no sorteio do kit churrasco. Vamos que nós inaugure dia 31 esse kit churrasco, né?
0: É, chama no bailão. Aí tu foi gigante, hein? Aí tu foi gigante. Nós é diferenciado demais, viu? Nós é diferenciado demais. Alô, Brasil. Bom dia, Vini. Eu iria para o Nordeste Brasileiro e me coloca no sorteio. Bom dia, Clube. Tudo bem? Estamos aqui na faxina sempre escutando vocês. Ótimo fim de pra todos. Vinão, que alegria saber que você está no programa com nós de novo. Mandou a Vivi. Bom demais, hein? É, respondendo a enquete, se eu pudesse estar hoje, gostaria de estar em Portugal, Lisboa, pois o meu filho foi embora pra lá. E o meu coração tá cheio de saudades. Valeu, tamo junto. Ô, Vivi, um abraço. Alô, Roseli, bom dia.
10: Bom dia, aqui é a Rosa do bairro Pinheirinho. Gostaria de participar do kit churrasco. Essa semana eu fiz aniversário, dia 12, e gostaria de comemorar um churrascão aí da Clube.
0: Ah. Tá concorrendo, então. Boa sorte, hein? Vamos ver se está com sorte nesse dia de hoje. Fala aí, Cleimar. Teu direito de resposta.
11: Tem as ideias, Claudira. Caim desejando mal pro coleguinha. Tá, né? Bem que na cadeia é bom, né? Não paga nada, ainda ganha. Tá tudo livre, ao inclusive, moradia, comida, banho, tudo, roupa lavada, coisa rara. Ih, mas não, deixa quieto. Essa ideia aí vamos deixar pro nosso presidente.
0: Ao inclusive no ar, fenômeno. Bom dia!
12: Bom dia, Vinão! Lucinei do Esplanada, tudo bem? Passando aí pra dizer, participar do sorteio do churrascão e dizer que se passasse um fim de semana, claro, nos Lençóis Maranhenses, né? Um lugar muito bonito que eu tenho o prazer de conhecer, muito bom, muito lindo lá. Um abraço, Vinão, tudo de bom, bom sabadão, tá na Clube? Tá bom demais.
0: Aí tu foi gigante, vamos pra cima. Oh, a chefia tá ouvindo nós, viu? Alô, Guilherme Lang, chama, pai, na alta, acontece, mano. Nós é diferenciado, viu, o pessoal? Não, é incrível, pode até errar o nome, mas é importante que escuta nós, filho, entendesse? Bagurizado falando aqui pra tomar um fernezinho hoje. Será que...
13: Brasil!
0: Será que é de se encarnar, hein? Vamos ver, quem mais por aqui? Vinão, tamo na audiência, Renatão do Paraíso. Vou mandar os últimos nomes aqui, ó. Muita gente, cara. Vai, Gabriel!
14: Aqui é o Gabriel Esgarroso da Silva, do bairro Cristo Rei. Eu tô saindo treino de taekwondo.
0: Olha,
14: tô
0: só,
14: com as energias esgotadas. Quero ganhar esse churrascão aí do Visa.
0: Tá valendo.
14: Tá no Clube? Tá bom demais.
0: Aí tu foi gigante, hein, Vinão? Bom dia. Pode sortear nós, Cristian de Oliveira por cá. Pedro Henrique também tá na audiência. Manu do Paraíso, 13 aninhos e ouvindo De Vargião. Toca Mamonas Assassinas, vira pra gente. Mandou o Miguel. Olha só o Miguel, cara. O Miguel é cultura, hein? Bom dia, Clube. Quero que churrasco. Mandou a Eliana, Vinão. Coloque no sorteio Everton Kempfer também por aqui. Mais áudios.
15: Bom dia, Vinão.
0: Bom dia.
15: Tudo bem?
0: Bom, tudo bom.
15: É um ótimo dia, um ótimo sábado.
0: Pra nós.
15: Pra você e pra todos os ouvintes da rádio.
0: Ah.
15: E eu, se pudesse, adoraria conhecer as Ilhas Maldivas.
0: Boa.
15: Deve ser um paraíso muito lindo mesmo.
0: As Maldivas.
15: É um
0: cara.
15: Sonho meu.
0: Meu também.
15: E me coloca nesse sorteio desse kit churrasco.
0: Concorrendo.
15: Valeu. Tá na Clube, tá bom demais.
0: Aí tu foi
15: aqui
0: gigante.
15: É a Janine de Chapecó.
0: Valeu, fenômena.
16: Fala, Virão, tudo certo?
0: Bom.
16: No sorteio aí, fazer um churrasquinho pra sogra que tá vindo lá do sul.
0: Tá valendo, pai. Alô, Maico.
17: Bom dia, Virão. Aqui é o Maico. Aqui do Jardim Itália, me coloca no sorteio aí, valeu.
0: Tamo junto, meu querido. Vinão, quero esse kit churrasco, manda pra gente aqui. Queria estar no Egito essas horas pra conhecer as histórias dos faraós. Mandou a Dalva, valeu, dona Dalva. E quando rompe a estrela Dalva, a quinta chaleira. Vamos tocar um fundão da grota? Vamos tocar um fundão da grota, ô produção? O negócio é o seguinte: fundo da grota pra nós, até porque faz tempo que eu não toco um baita, que vai ser agora. 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E pra cantar, pra Chapecó aqui da sua clube. A gente saiu lá do fundão da grota. Canta pra nós, baitaca! Vamos dar-lhe, sabador!

0: 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Tá aí o som do Baitaca e do Fundão da Grota aqui na sua clube. Lembrando, amanhã tem Clube do Mate, é com o nosso Draito Gabuardi aqui na sua clube. A partir das 10 da manhã, só música gaúcha, viu? É, rapaz.
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0: Um abraço pro Draito!
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0: Vamos lá, vamos lá! 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Alô, Kerlin, do São Cristóvão. Alô, minha querida Priscila, também tá ouvindo a gente. Aquele abraço, pessoal do Vila Real.

0: Atenção de Felipe e Rodrigo, vão estar em Chapecó, hein? Tocando no Agrochama, inclusive um abraço aí pro Quinho, pro Marquinhos, pessoal da Realize, trazendo mais esse baita evento aí, hein? No próximo Agrochama, você já sabe, vai ter Felipe e Rodrigo, claro que vai ser um show que vai ser anunciado aqui no Grupo Condado de Comunicação, na Clube Noeste Capital, enfim. Então a gente já deixa o um abraço aí pros amigos, alô Quinho, pro Marquinhos, enfim, pra toda a galera, o Jair também, todo o pessoal da Realize. Vai ter Felipe e Rodrigo em Chapecó. Vamos, pesada! Mas vamos de prêmio, hein? Vamos de prêmio!
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0: Tem presentão pra você aqui na manhã da sua clube. Vamos lá, por ordem, tá? Por ordem aqui, ó. Deixa eu mandar um abraço antes pro Edson. Um abraço, Edson. Quem ficou aqui também, Dirley Chiarello. Aquele abraço, pessoal do Passo dos Fortes. Quem mais? Quem mais? Deixa eu ver aqui o último abraço pra Vani. Valeu, Vani. Um abraço então, minha querida. Vamos lá. Quem levou aqui o ingresso pro jogo da Chape contra o Bahia, amanhã, 11 horas da manhã, na Arena Condá. Parabéns, parabéns, parabéns. Cadê o nome do nosso amigo Marcos Vinícius Canha? Final do telefone 8733, levou o ingresso então. E quem tá faturando, que churrasco, presentão do Supervisa Atacadista e da sua clube. Os parabéns de hoje vão pro Everton Faustino, meu! Final do telefone 4844, fala aí, ô campeão ganhador do kit churrasco.
2: Clube FM, muito obrigado. Pelo kit de churrasco que você mandou pro meu pai, pra minha mãe, pra mim.
0: Ah, é?
2: Nós vamos fazer pão de alho.
0: Pão de alho?
2: Pão de alho.
0: Olha
2: e só. Também minha mãe adora pão de alho, carninha que eu gosto. E almoço, adorei. Até uma música pra completar, muito linda, que eu gosto.
0: Aí você foi gigante, valeu. A família inteira sempre ouvindo a gente, hein? Ô, Lizete, um abraço, minha querida. Tamo junto, pessoal. Vou ficando por aqui, como eu sempre digo, um abraço do Vinão pra vocês. Bom fim de semana, bons tragos. Se beber, não dirija, beba com moderação, pelo amor de Deus. E é o que eu sempre digo, cara, não gere, não perca, não tire uma vida nesse final de semana, a menos que não seja programado, tá bom? Um abraço do Vinão, eu tô de volta sábado que vem às 9 da manhã aqui na sua clube. Fui! Tchau, obrigado!
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0: Oba, tá bom pra você mais uma edição do Clube Sertanejo nesse sabadão. Seja bem-vindo, seja bem-vinda. Cola aqui. Tá dando carona pra clube, tá trabalhando, tá em casa com som alto dançando. Arrasta as cadeiras aí, começa a dançar. Qual a proposta pra você? Tá a fim de faturar dois ingressos para o evento do ano 15 anos de Zeneto e Cristiano, o maior show da história. Fala aqui, ó, no 0800-342-1055 pra você se dar muito bem. Aproveita e responde. Qual foi o prato mais inédito e também aquele desastroso, aquele que deu muito errado, que você já tentou cozinhar pra poder dar aquela impressionada numa visita do crush na crush e acabou pedindo aquela pizza escondido, ou como o Adalberto, que participou agora há pouco, ele acabou pedindo dois frangos assados. Vamos lá, Bruno e Marrone, dormir na praça pra começar muito bem.
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0: Fala, clube, tá bom demais, Cleiton, Romário, opa, opa, cadê eu?
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0: Tô aqui na clube e você, participa, 0800-342-1055. Segue a clube no Instagram, arroba clube FM Brasil, pra ficar sabendo tudo que rola. Aliás, conta pra gente qual foi o prato mais inédito e aquele desastroso, que deu muito errado, que você já tentou impressionar alguém na hora H, falou assim, ah, eu vou ter que pedir uma pizza, não deu certo. Fala, Eliane.
2: Teve uma vez que eu tentei fazer um lagarto ao molho madeira com champignon.
0: E aí,
2: só que o molho não comprei pronto. Ah. Eu tentei fazer e o molho desandou, acabou estragando o prato inteiro. E claro, eu acabei pedindo uma comida exatamente desse jeito, escondido, sem ninguém perceber, mas no final deu tudo certo. Me bota aí nas promoções, tá na clube, tá bom demais.
0: Bom, no Clube Sertanejo, agora tem Jorge Matheus.

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bom demais. Aproveita, participa do 0800-342-1055 e conta qual foi o prato mais inédito e aquele que deu muito errado, hein? Ixi, que você já tentou cozinhar pra dar aquela impressionada, mas acabou pedindo uma pizza escondida, hein? Vai,

0: Tá na clube, tá bom demais. Henrique, Juliano, como é que a gente fica?
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0: Sertanejo! Ó, tem dois ingressos para o show! Zanete Cristiano, o maior show da história, hein? Caramba! 15 anos de Zanete Cristiano, que história bacana, hein? Então aproveita, participa do 0800-342-1055 aqui na sua clube. E responde qual foi o prato mais inédito e também aquele desastroso que você tentou cozinhar pra dar aquela impressionada, né, de uma visita. E acabou pedindo aquela pizza escondido. Fala, Marielle!
2: Né? Fui fazer um mingau de milho verde que meu esposo adora. E ao terminar a receita, ao invés de eu colocar canela, eu coloquei... Pimenta do reino.
0: Meu
2: Tive
0: Deus.
2: Que jogar tudo fora. Misericórdia. Um abraço. Tá na clube. Tá bom demais.
0: Um beijo, Marielle. Zé Rodolfo na sua clube com Jorge Mateus.

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0: Clube, a rádio oficial da música boa, Henrique Diego, Suíte 14, pra fechar muito bem o Clube Sertanejo.
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0: Então, você ouviu na sua clube, vamos aqui, tá se dando bem aqui, tá levando dois ingressos para o evento do ano. 15 anos de Zé Neto e Cristiano, o maior show da história do Mané Garrincha, hein? Quem tá se dando muito bem é o Felipe Machado Reis, do Sol Nascente, final do telefone 2413. Faturou aqui na sua clube.
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no 0800-342-1055 com o seu nome completo de horário que você anotou, tá bom? Tem Sequência Clube 9 da manhã, 1 da tarde e 7 da noite. Participa, cola com a gente. Bom, aproveita, responde também, grava aquela mensagem de áudio nesse sabadão. Qual foi o prato mais inédito e também aquele desastroso que deu muito errado? Que você tentou cozinhar pra dar aquela impressionada numa visita e acabou pedindo aquela pizza escondido.

0: Rádio Oficial da Música Boa, Gustavo Lima e Ana Castela, Canudinho. E aí, qual foi o prato mais inédito e também aquele desastroso que você já tentou cozinhar pra dar aquela impressionada numa visita? E acabou pedindo pizza escondido. Fala, dona Júlia!
1: Respondendo a enquete, olha um prato que eu fiz que deu certo.
0: Deu certo,
1: foi
0: um
1: macarrão cremoso, com manteiga, né? Sazão.
0: É,
1: e um que não deu certo foi um fígado, que eu botei um tempero muito salgado.
0: Ai.
1: Que é Clube Tana, Clube tá bom demais.
0: Errar no sal é péssimo. Vamos lá, Didi Alok pra você aqui na sua clube. Uma ótima tarde. Segue a gente no Instagram, @clubefmbrasil.

rádio oficial da música boa, Henrique e Juliano, até você voltar. Vamos mandar alô aqui, ó. Braslândia, alô Sandra, Matheus e também a Renata. Em Varginha, na Rede

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0: escondido. Fala, Érica.
1: E olha, eu fui querer impressionar o maridão e foi por água abaixo.
0: É mesmo?
1: Fiz um fundi, menina, queimei o chocolate.
0: Não acredito.
1: Foi um desastre, ficou horrível. A gente teve que comer as frutas. Tudo sem nada, sem chocolate nenhum. Mas ó, na lasanha, que foi o prato principal, eu caprichei, hein? Sim, beijo, tá na clube, tá bom demais.
0: A sobremesa deu ruim, né? Pelo menos o prato principal deu certo. Segue a clube no Instagram, arroba

0: Rodrigo e Guilherme vazou da Braquiara.
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0: Quem tá se dando muito bem, tá levando caixa de som da Mondial Connect Party, é a Letícia Andrade Tavares, de Arniqueira, final do telefone 0870.
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0: Então, você ligado aqui na sua clube, tem de presente pra você Kid Super Frog Boy. Então escolhe aí, vamos conferir aqui, ó.
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0: Música 1, Matheus e Cauã, litrão.
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0: pizza. Boa tarde, Vanessa.
1: Boa tarde, clube. Olha, respondendo a perguntinha, sou especialista em pudim. Modéstia à parte.
0: Ah, você é fera.
1: Fui inventar de fazer um pudim lá no Piauí, no Réveillon, na Air Fry. Coisa que eu nunca tinha feito.
0: Meu Deus.
1: Deu bom não, viu?
0: Deu ruim?
1: O negócio não prestou. Ficou parecendo um biscoitinho creme crack. Mas assim, feio. Tava feio, mas tava saboroso.
0: É mesmo?
1: Mas foi o que deu. O que saiu. 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
0: Ó, você curtiu na sua clube, tem Luan?

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0: Bom, tem aqui de Super Frog boa, vamos bater um papo com ele, o Romildo. Boa tarde, Romildo!
2: Olá.
0: Boa tarde, tudo bem?
2: Tudo!
0: Romildo!
2: É bem ensolarado, hein?
0: Bastante. Aliás, você ligado aqui na sua clube, tá valendo Kid Super Frang Boa. Qual é a sua? Música 1, Matheus e Cauã Litrão, ou a música 2, Ana Castela, Nosso Quadro? Qual foi a mais votada?
2: Com certeza, da Ana Castela, Nosso
0: Música 2. A música 2? Então vamos lá, então.
2: Isso.
0: Vamos lá. Produção, 72% dos votos, é isso? A ganhadora é a Ana Castela! Você manda abraço pra quem? Alô? O importante é que o Romildo ganhou. Vamos conferir.
1: Agora!

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0: Aqui é o Panda, você ouve agora Baqueado.
1: Agarrado, acabando eu aqui.
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1: Já foi.

0: Rodrigues Padilha, Recanto das Emas, e a Simone Araújo, de Belo Horizonte. Beijo pra todo mundo, feliz aniversário, curta bastante seu dia, novo ciclo chegando, né? Aliás, você fica na companhia da Flavinha a partir de agora, excelente sábado, beijo!
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6: Olá, ouvinte, tudo bem? Eu sou o Cadu Reis, repórter da Rede de Notícias Acaerte, e nesta semana vamos ouvir o presidente do Tribunal Regional Eleitoral de Santa Catarina, desembargador Carlos Roberto da Silva. O TRE prepara atualmente a realização das eleições 2026 no estado. Em que fase está este trabalho, presidente?
7: O Tribunal Regional Eleitoral de Santa Catarina está trabalhando incessantemente desde o final do pleito municipal de 2024. A cada ciclo eleitoral, a missão se renova. A equipe do TRE, composta por quase 500 servidores, começou a preparar as eleições de 2026 ao final do último pleito. Nós estamos agora remetendo as urnas para as diversas localidades do interior do estado. Nós estamos também prestes a iniciar o treinamento dos quase 80 mil mesários e auxiliares da Justiça Eleitoral, que também prestarão um valoroso trabalho nestas eleições, que serão 6 cargos em disputa, lembrando inclusive a ordem de votação: o primeiro voto é deputado federal, o segundo deputado estadual, primeiro senador, segundo senador, governador e, por fim, presidente da República.
6: Presidente, como funciona a segurança do sistema eletrônico de votação?
7: Nós temos um orgulho imenso de ter a urna eletrônica berço em Santa Catarina. A urna eletrônica completa 30 anos agora em 2026 e ao longo desses 30 anos tem prestado relevante serviço à democracia do país. O processo eletrônico é absolutamente seguro. Nós temos uma urna eletrônica que não tem ligação com a internet. Os votos depositados na urna são transferidos por uma rede interna do TSE, ou seja, não transitam pela internet. Há 30 camadas de proteção para a segurança dessa transmissão. E um dado é muito importante nós destacarmos: todo final de votação, em cada sessão eleitoral, é emitido um boletim de urna, um documento. Ele é afixado no local de votação e sujeito à fiscalização de todos os fiscais de partidos, os candidatos, enfim. E ali temos o resultado de cada urna. Jamais se questionou ao longo desses 30 anos, em qualquer parte do Brasil, o resultado de qualquer uma dessas sessões eleitorais.
6: O TRE catarinense promove a campanha Diálogo e Paz nestas eleições. Qual a principal mensagem desta iniciativa, presidente?
7: As eleições são um momento em que nós festejamos mais uma oportunidade de escolher os nossos representantes. É evidente que a disputa de ideias e propostas faz parte da democracia, mas aquela disputa embasada em ódio, em sentimento excessivamente hostil, não contribui para o processo democrático.
6: Este é o presidente do Tribunal Regional Eleitoral de Santa Catarina, desembargador Carlos Roberto da Silva. Ficamos por aqui com o Minuto de Santa Catarina desta semana. Até logo!
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0: tá bom demais.
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0: Como é que tá nesse sabadão aqui na sua Clube? Tá bom demais. Vamos curtir então? Uma hora de música sem intervalos comerciais a partir de agora. Você participando conosco numa boa. Vamos responder a perguntinha. Tamo na meiota do mês. Sábado, dia 15 de agosto. E aí você fica pensando, não dá pra esticar o salário até o final do mês. Mas tem aquele item que você não abre mão de jeito nenhum. Qual é aquela besteirinha? Pros outros é besteirinha, mas pra você é um item essencial. Não pode deixar de faltar nas suas compras, na sua vida. É aquele creminho de cabelo, é aquela verdinha, o suquinho verde detox que você bebe sem moderação ou com moderação? Bom, pra comemorar essa tarde de sábado tem kit super frango, tem churrasqueira e uma caixinha de cerveja e você bebe com moderação, tá? Participa com a gente. Qual item de consumo que não é essencial, mas que você não abre mão na sua vida? 0800 342 1055.

0: delícia de Lusiânia? Fala aí pra gente, vai, vai.
1: Aquele item que não pode faltar de jeito nenhum na minha compra é óleo de coco. Amor. Eu não fico sem.
0: Ai, delícia.
1: Se eu for 10 vezes no mercado, 10 vezes, eu trago um pote. Acho que já tem até coleção aqui de óleo de coco, de tanto que eu compro.
0: Eu também gosto.
1: Aqui é clube, tá na clube, tá bom demais.
0: Gente, óleo de coco é bom pra tudo. Pra pele, pra cabelo, pra cozinha. Fantástico. Amei a resposta. Beijo!

0: firme, hein?
1: Aqui é Clube Panda, eu te seguro.
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1: Aqui numa boa você curte a sua Clube, já já tem Holiday e você vai se divertir muito, vai dar boas risadas, vai ouvir música boa. Marcos Braga já tá por aqui naquele jeitinho maluquinho de ser que a gente ama, a gente curte demais. Inclusive, você ouviu a abertura ontem, a estreia de Santa Bárbara? Arrebentou, hein? Dá uma conferida nas nossas redes sociais, no Instagram, @clubefmbraga. Brasil, boa tarde, minha querida Magda, minha bonita, tudo bem?
4: Tô aqui na faxina, mas tô ligadinha na Clube, hein?
1: Eu gosto
4: disso. Olha, o que não pode faltar nas compras...
1: O quê?
4: Duas coisas pra mim.
1: Conta.
4: É aquela verdinha pro final de semana.
1: Lógico, né? Sorteando
4: claro.
1: Também, claro.
4: E também uma água com gás, porque ela ninguém merece,
1: gente,
4: né?
1: Gente, é vida.
4: Comer, e depois...
1: Aguinha com gás.
4: Tem água com gás. Aqui é a Magda Vieira, fala aqui de Santa Maria. Aqui é Clube, tá na Clube? Tá bom.
1: Magda, super aprovo, não é bobagem, é essencial sim. A sua aguinha com gás, a cervejinha, quem sabe a Clube não garante, hein?

0: E você, vamos participar?
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0: O Brasil inteiro acionando 0800-342-1055. Adalberto, meu bonito, fala.
2: Quando eu vou no mercado, dois pacotes de café.
0: Não pode faltar.
2: Ah, eu amo café, Flavinha.
0: Eu também.
2: Aqui é Adalberto Taguatinga Norte, tá na Clube, tá bom demais.
0: Gente, vamos tomar aquele cafezinho juntinhos. Obrigada, Adalberto, pela sua participação. Já já tem sorteio em aquele kit maravilhoso.

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1: Você acredita que eu já passei por isso algumas vezes? Todo mundo já passou por essa história. Dessa história.
2: Igual em prédio, né?

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1: Henrique e Juliano.

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0: Olha, foi o Ricardo! Ricardo Barros Fonseca do Jardim Botânico. Final do telefone 1680, parabéns! Não sai da clube que já já tem holiday!
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0: dos famosos.
1: E tem a participação do nosso ouvinte maravilhoso, espetaculoso.
0: Ai, ai, ai.
1: Delicioso. Enfim, 0800-342-1055. É o WhatsApp aqui da Clube pra você responder a nossa perguntinha de hoje. Ô, Flavitia.
0: Oh, yeah.
1: A pergunta é a seguinte. Fala, hoje a gente tá sendo muito generoso.
0: Claro.
1: Né? E aí a gente bolou aqui uma maquininha.
0: Isso.
1: Tá? Que tem um botão no meio, um botão vermelho. Você vai ver daqui a pouquinho lá no Instagram da Clube.
0: A gente
1: tá?
0: vai postar.
1: Exatamente. E aí o nosso ouvinte vai fazer o seguinte. Tá com algum problema?
0: Isso.
1: Né? Tá precisando resolver algum BO?
0: Conta.
1: Vai ter que apertar o botãozinho vermelho. A gente quer saber exatamente qual é esse problema que
0: uma
1: você vai ter que acionar. É, uma coisa só. Só um problema.

0: quem tá ansioso aqui. Vamos continuar o programa, vai, vamos lá, vai. Flavitia, a gente tem a solução dos seus problemas,
1: claro,
0: hein?
1: Claro, o botão vermelho tá aqui liberado pra você.
0: É o red button, né? Então é o seguinte, 0800-342-1055, responde aí. O botão vermelho vai ser apertado pra resolver qual problema seu. Manda aqui pro WhatsApp da clube. Mas antes você tem uma informação pra passar, né, Flavitia?
1: A gente tava com o Bruno Mars na abertura do Holiday, né?
0: Uh-huh.
1: Maravilha. E o Bruno Mars, já imaginou ele cantando Sofrência?
0: Ah, não.
1: Ele tá cantando Sofrência
0: cê
1: com
0: tá
1: a Carol
0: G.
1: Tô te falando.

0: Fernando, sim!
1: Muitíssimo!
0: Pero que sim, pero que não! Aliás, ela podia até apertar aqui o nosso botão vermelho,
1: dia,
0: né?
1: Pra acabar de vez com essa sofrência.
0: É isso.
1: Ó, mas enquanto sofrência produzir música, a gente tá, ó.
0: Vambora, vambora. Vem, tem vem, participação vem. Aqui, o Rogério mandou aqui. Rogério, você vai apertar o botão para o Cui.
2: Manda aí. Boa tarde, tudo bem? Se eu pudesse apertar o botão vermelho do reset, eu ia apertar o botão do reset dos dívidas do meu CPF. Quem sabe ia ficar limpinho de novo, hein? Bom sabadão pra todos, pra tá nós. Na clube, tá bom demais.
0: Ô, Rogério, a gente espera que o Serasa não escute o Holiday de hoje, tá? A Magda também mandou aqui, Flavinha.
3: 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A melhor programação de sábado começou com os craques, Marcos Braga e Flavinha. Os melhores que tá tendo, hein? Olha, aonde que eu acho esse botão aí? Porque o cartão de crédito, ele tá atrás de mim e eu tô correndo dele. Aonde que a gente aperta esse botão pra se livrar das dívidas do cartão de crédito, pelo amor de Deus? Aqui é a Magda Vieira, falar aqui da Santa Maria. Olha, eu quero ganhar a camisa do Timão do Flamengo, hein? Aqui é clube, tá na clube, tá bom demais.
0: Olha, Flavinha, tem uma mensagem pra Magda aqui, atenção.
4: Me ajuda!
0: 0800-342-1055. Agora tem a Sofia Alice Baxter. Nossa.

0: clube, manda aí a mensagem de áudio e a gente vai colocar no ar, certo? Mas você tem uma notícia aí de quem, Mel?
1: Da Nira.
0: Ah, da Nira?
1: A Nira é internacional, menino. Ela foi ouvida em quase 10 milhões de pessoas em quase 180 países. Mais precisamente, 182 países ouvindo o novo álbum da Anira.
0: Olha.
1: Portugal está entre os 5 países que mais ouviram Equilibrium fora do Brasil, ao lado de Estados Unidos, México, Espanha e Argentina.
0: Que beleza, hein?

0: Valdinei!
1: Boa tarde a todos, boa tarde Marcos Braga, boa tarde Flavinha, boa. Valdinei, tô falando do Gama. Então, o meu problema é dívida no cartão de crédito.
2: Mais um, né? Mais
1: eu não consigo sair disso, mas tô trabalhando e vou pagando. É. Gastei. E o meu time, claro, é o Gigante da Colina.
2: Olha, o Vasco.
1: Tá na clube, tá bom
2: Vasco.
1: Demais.
2: É o Vasco. Tem um Paulão aqui também que quer apertar o botão. Ô, Paulo, lá ele, hein?
3: Boa tarde, clube. É o Paulo, tá falando aqui de Sobradinho, motorista aplicativo. Tô aqui agora no Lago Norte, levando a clube pra onde eu vou.
2: Maravilha.
3: E apertando esse botãozinho vermelho aí, eu queria, era um vale combustível. Pra resolver o problema do meu tanque hoje.
2: Ah, já ajuda,
3: e é isso aí,
2: né?
3: Tá na clube, tá.

0: Essa música é boa, né?
1: É boa, gostosa,
0: é muito boa, né?
2: Ai, gente, vem clube!
0: Ô, Flavinha!
1: Querido?
0: Tem mais participações aí no nosso

0: Ricardo, ela escreveu.
1: Ela escreveu, ela disse: eu sou louca pelo Ricardo, mas eu não tenho coragem de me declarar pra ele.
0: É a Suzana o nome dela?
1: Suzane,
0: relaxa, que timidez que nada, se entrega, vai. Ela foi tímida,
1: falar até com a clube, gente.
0: É, pois é, ó, a Isabel também mandou mensagem aqui no 0800-342-1055. Isa!
2: Boa tarde, meus amores. Boa tarde, Marcos Braga. Boa tarde, minha querida Flavinha. O rolê day começou e tá com tudo, hein? Olha, respondendo a perguntinha aí sobre B.O.s. Rapaz, se fosse pra tratar de B.O., pra mim é um básico, mas com certeza tem um B.O. aqui, viu? As contas tá uma briga doida de boletos. Então esse era um B.O. que... se vocês pudessem resolver pra mim, hein? Seria bom demais, viu? Mas enquanto isso, já pode ser uma camisa do Flamengo. Já me ajuda bastante, hein? Flamengo! Minha camisa do meu time do coração. Aqui é clube, tá na clube, tá bom demais.
0: Saudações, rubro-negra. 0800-342-1055. Tá na hora de apertar o botãozinho vermelho.
1: Aperta.
0: Não, peraí.
1: Aperta esse botão, vai.
0: Deixa eu ver. Eu preciso pensar num problema, cara. Tem tantos que a gente tem que selecionar um.
1: Escolher um só.
0: Um só?
1: É um só.
0: Você tem quantos, mais ou menos, aí, Flavinha?
1: Não dá pra contar.

0: nossa camiseta, não é isso?
1: Tá
0: não?
1: Saindo agora.
0: Ah, então vamos lá, ó.
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1: A gente tá falando da camisa oficial, tá? É a original.
0: Original.
1: Vai pra Carolina Correia Duarte do Itapuã, final do telefone 1118.
0: Então, se apresentando a clube. Agora é o seguinte, Flavinha, fala. Tem mais presente nessa segunda hora do Holiday?
1: Tem
0: claro que
1: kit,
0: tem.
1: Super frango, churrasqueira e uma caixa de cerveja pra pessoal beber bem geladinho com moderação.
0: Beba com moderação, né? Verdade. Agora, beba com moderação e chame a gente também, que a gente é bem moderado,
1: com
0: né?
1: Com certeza.
0: 0800-342-1055. A gente continua com o nosso botãozinho vermelho aqui.
1: Continua.
0: É, pra ajudar aí os seus problemas. Qual é o seu problema, o seu B.O., Jorgão? Boa tarde.
3: Boa tarde, Flavinha. Boa tarde, Marcos Braga, meu amigo. Boa tarde a todos os ouvintes. Aqui é o Jorge, o Russo aqui de Três Corações. Olá, Jorginho. É. Olha, Flavinho, vou falar.
1: Fala.
3: Tivesse botão de pânico aí, emergência, ou sei lá o qual vai ser. Eu ia apertar pra eles parar de me ficar me alugando, viu? Ou é que não sai do meu pé, só liga pra pedir as coisas, rapaz.
0: Caramba.
3: E tá na clube, tá bom demais. E ó, a camisa é do Flamengão, hein? Manda pra nós aí.
0: A camisa já foi agora, mas ó. Faz o seguinte, problema com o ex, Flavinho, isso é um problema realmente bem, bem estranho.
1: Vamos ajudar ele a apertar esse botão também, né?
0: Aliás, se resolver com ele, posso também. Então, volte pra lá. 0800-342-1055. Vou voltar no tempo agora com The Past Mode, Enjoy the Silence. Isso é bom demais, hein? Ó.
1: Bom.

0: Você tem uma notícia aí do David Guetta? A gente tocou o David Guetta com o Billy Rex aqui, né?
1: Ele saiu levantando, assim, sabe aquelas mágoas do passado? E ele tem uma mágoazinha da Rihanna.
0: Sério?
1: Sério, ele separou duas músicas pra ela. Ela falou assim, acho que não vai rolar.
0: É.
1: Eu vou te falar quais são.
0: Quais são?
1: Play Hard, 2011.
0: Ixi, que ele gravou com o Neo, aquela coisa toda.
1: Sucessaço. É. E a outra? Hey Mama.
0: Ih, com a Nicki Minaj.
1: Com o Nicki Minaj.
0: Tá certo, então.
1: E ela falou, não, acho que não vai rolar. E não rolou aí.
0: Ela esnobou o David Guetta,
1: total.
0: É isso? Agora ele virou pra ela e falou assim, agora a Rihanna. Putz.
1: Horrível.
0: Vamos fazer o seguinte, ó. 0800-342-1055. Tem mais gente querendo apertar o botão aqui, Flavitia.
1: Vamos nessa, libera aí.
0: Raquel, fala aí.
2: Fala aí, galerinha da clube. Aqui é a Raquel.
1: Certo.
2: Olha, aperta ali o botão. Para o meu grande problema, que é o meu IPVA, que eu ainda não paguei.
1: Menina.
2: Já estou na última e eu ainda não paguei nenhuma.
0: Meu Deus.
2: Esse é o meu maior problema.
0: Tá
2: na clube? Tá bom demais. Beijo.
0: Raquel, eu não queria falar nada não, mas... Ó, eu vou ser obrigado, né, por uma questão de justiça.
3: Alô, Polícia Federal!
0: Raquel, já tá chegando o fim do ano, deixa pro ano que vem agora.
1: Agora junta tudo.
0: Paga duas, né? Paga duas, dois IPVAs e tal.
1: Mas se não for pega.
0: Aí já era.
1: Ela vai dizer, foi o Marcos Braga que me deu esse conselho.
0: Aí o carro vai parar no pátio. Ô, Flavinha!
1: Fala, garoto!
0: A Raíssa já pegou um cafezinho pra gente?
1: Eu acho que não.
0: Ainda não?
1: Não. Vamos pedir?
0: Vamos pedir. Mas só se for um expresso.
1: Tem que ser.
0: Essa é horrível.
1: Horrível.
0: Todo sábado a gente fala o expresso.
1: É o expresso, sabe?
0: Com ou sem açúcar?
1: Sem açúcar, por favor.
0: Ah, então tá bom. Então vamos, Sabrina Carpenter aqui no Holiday. Só tem mais tempo. Dá pra gente ficar falando aqui até amanhã.
1: Então vamos.
0: Bora.
1: Qual o número da rádio?
0: 0800.
1: 342-1055.
0: Muito bem. Então
1: Instagram.
0: Responde aí. Aperta aí o nosso... Ah, o Instagram. Fala aí.
1: @ Clube FM Brasil. Tem conteúdo.

0: antigo, né?
1: Na... Qual?
0: É a Lana Del Rey.
1: Puxa. Ai, meu Deus! Me salva, clube!
0: 0800-342-1055. É o WhatsApp aqui do... Muita gente não vai nem saber que carro é esse, mas ele... É o WhatsApp pra você responder e apertar o botãozinho vermelho. Ô, Fabinha, você tem notícia aí? É
1: tenho,
0: isso?
1: Tenho, tenho. No nosso site, clube.fm. Sabia que a Simaria tá de volta? Já tá com show marcado em São Paulo. Começaram as vendas na sexta-feira. Já esgotou tudo.
0: Que maravilha.
1: Maravilhoso. Olha. Quem quiser saber mais, é só acessar o nosso site, clube.fm.
0: Você sabe que quando elas se separaram, porque antes era Simone e Simaria, as coleguinhas mais amadas do Brasil.

0: Rádio Clube, ouvintes, aqui, Ezequiel de Campo Belo, Minas Gerais.
1: Fala, garoto.
0: Se fosse pra mim apertar esse botãozinho vermelho, eu ia apertar pra minha sobrinha tirar a carteira. Rapaz, ela já tomou umas 10 bombas.
2: Ah, não.
0: Meu pai do céu.
2: Então, melhor não.
0: Não tira a carteira, mas nem cavaca tudo.
2: Não, é melhor não. Deixa
1: melhor
2: aqui.
1: Não. Na
0: Clube tá bom demais. Cruzeirão cabuloso, hein? Passar do Flamengo. Vamos passar na quarta-feira.
2: Vai encarar o Mengão na quarta-feira da Liberta lá no Maracanã. Estamos na torcida aqui, combinado? 0800-342-1055 WhatsApp da Clube. Ô Flavitia, tem aquele kit maravilhoso aí pro
1: Kit Clube, com churrasqueira, kit super frango completo e cerveja.
2: Tá certo. Podemos falar aqui.
1: Podemos? Então vamos embora.

0: A gente querendo apertar o botãozinho.
1: Ai,
0: vermelho.
1: Ai, o botão vermelho. Posso te falar da Marcela de Santa Bárbara?
0: Claro.
1: Ela disse que tem medo de agulha e ela gostaria de apertar o botão vermelho que elimina toda a gordura. Ela queria ficar magra e linda com um único aperto de botão.
0: Mas peraí, aí é melhor uma caneta em vez de apertar
1: ela
0: o botão.
1: Disse que tem medo de
0: agulha. Vamos fazer o seguinte, o Franklin mandou mensagem aqui. Manda. No 0800-342-1055. Fala, Franklin.
2: Boa tarde, Flavinha. Boa tarde, Marcos Braga. Boa. Aqui é o Franklin, falando diretamente do P-Norte. Ceilândia, ligadinho na clube, olha, esse tão sonhado aí, botão vermelho aí, pra tirar a pessoa do pânico aí, viu? Seria o botão antipânico esse daí, viu?
0: É
2: o nome mais sensato é esse, viu? Gostaria mesmo que tudo que acontecesse assim, apertar ele e cair bastante pix na minha conta, viu? Aí sim, tô precisando, viu? Manda esse pix aí, esse botão aí, tão sonhado aí, botão antipânico, tá na clube, tá bom demais, aqui é clube.
0: Ele quer o botãozinho do pix, que quer mais nada não, né?
1: Não quer nada.
0: Agora, Flavinha, você tem uma notícia aí do tal do Calvin Harris.
1: Temos, o Calvin Harris vai ser o headliner num festival aqui muito famoso no Brasil. Então, dia 6 de setembro e 12 de setembro, nesse festival, Calvin Harris vai e esgotou já.
0: É mesmo?
1: E no dia 12, que vai ter como Maroon 5, também esgotou. Sim. Esses dois dias já
0: então,
1: não tem mais evento.
0: Então, quem quer ver o Calvin Harris não vai ver.
1: Não vai mais.
0: A quem não ser que já tenha conquistado aí, garantido o ingresso e tal.
1: Isso.
0: Vou falar nele, Calvin Harris.
1: Conta.
0: Tem ele com a Dua Lipa agora aqui na programação do Holiday. Que beleza. Eu gosto dessa música. É One Kiss. Só um, tá?
1: Só um.

0: começou o Holiday
1: Não diga adeus, eu não vou dizer adeus,
0: eu vou dizer até o próximo sábado.
1: Aí sim, gostei.
0: Flavitia!
1: Fala, garoto!
0: É o seguinte, sabe o que tem agora? Tem presente!
1: Uhul!
0: Bora!
1: Bora!
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1: A gente tem um kit maravilhoso, completaço. 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
0: Pois é, o programa completo do fim de semana, né?
1: Pra beber
0: a comida, a churrasqueira e a bebida.
1: Exatamente, pra beber com moderação e comer muito. Ouvindo a clube, parabéns, Renata Lopes Monteiro do Parkway. Final do telefone 1118.
0: Maravilha! Parabéns! Favitia!
1: Fala, garoto!
0: F-O-I.
1: Já?
0: Fui.
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0: tá bom demais.
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0: Salvadona Clube, como é que você tá? Tá tudo bem? Tá bom demais. Estamos ao vivo via satélite pra todo esse Brasil. Logo mais às 7 tem sequência. A sequência mais amada desse país. E a partir de agora, você tá no clima do Happy Hour Clube. E você tá fazendo o quê? Compartilha com a Clube aqui no 0800-342-1055. A gente quer saber o seguinte. O sabadão tá pra quê? Qual é o rolê de hoje? É descanso? É sair com a família, é sair com os amigos? Conta, tem dois ingressos pro evento do ano, 15 anos de Zé Neto e Cristiano.

0: Aqui é Clube Coldplay, Feels Like I'm Falling in Love. Aqui na sua Clube.
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0: Maravilha ter você por aqui, estamos ao vivo, finalzinho da hora tem presente. Dois convites pro evento do ano, 15 anos de Zé Neto e Cristiano, o maior show da história deles. Dia 17 de outubro na Arena Mané Garrincha. Então vamos lá, boa noite, quem se apresenta pra nós?
2: Eu sou o carteiro Rogério de Varginha, Minas Gerais. E sabadão tá bom pra colocar as roupas na máquina.
0: Bom.
2: E depois estender no varal.
0: Aí sim.
2: Tá na clube, tá bom demais, é claro.
0: Valeu, então. Esse é o clima pra ele e pra você. O que é que você vai fazer hoje? O sabadão tá bom pra quê? Qual é o rolê de hoje? Conta aqui na sua clube, Jorge Matheus.

cachorro dela, os dois cães, o Bertoldo e o bebê, em uma clínica veterinária enquanto ele estava passando por um tratamento de saúde. Então a clínica encaminhou dois cachorros para adoção através de uma ONG e os dois foram adotados por pessoas diferentes. Quando descobriu a situação, ao voltar para casa, a Letícia procurou os tutores e um acordo garantiu aí a devolução do bebê, mas

0: voltar para casa. Você pode ver a notícia completa no nosso site clube.fm. A gente começa com você, oi minha bonita, boa noite. Quem fala?
1: Boa noite, clube. Eu sou a Luzilene.
0: Oi, Lu.
1: Eu gostaria muito de ganhar esses ingressos pro show do Zenete Cristiano.
0: É,
1: e o sabadão, tô aqui. Cheguei do trabalho e sabadão que tô fazendo aquela faxina.
0: Boa.
1: Mano, os guarda-roupa aqui.
0: É bom,
1: gaveta. Gente.
0: Gaveta.
1: Aqui é clube, tá na clube, tá bom demais.
0: Amei, Lu. Boa sorte. Tá inscrita, concorrendo.

0: pro show do Zé Neto e Cristiano no finalzinho dessa hora. Meu amigo Thiago, você por aqui, motorista de aplicativo, tá fazendo o que de bom bonito?
1: Tô aqui levando a clube de carona.
0: Obrigada.
1: Curtindo esse sabadão. Oh. Esperando ganhar esse convite aí do Zé Neto e Cristiano
0: tá
1: pra presentear a esposa.
0: Olha.
1: Logo no mês do aniversário.
0: Olha.
1: É clube, tá na clube, tá bom demais.
0: Obrigada, Thiago, bom trabalho. Eu espero que você e todos os motoristas de aplicativo de todo o Brasil e você que tá ouvindo a clube agora, fique muito, mas muito feliz, Pharrell.

0: 9, tá bom demais.
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0: Claro que tem, tá saindo agora um par de ingressos pra esse evento, o evento do ano. Vai com muito carinho pra você, Marcelão. Marcelo Araújo Batista do Varjão. Final do telefone 0255. Parabéns, hein, se deu muito bem.
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0: Ai, tá bom demais!
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0: Respeitável público da Rede Clube FM Brasil, você tá mais do que convidado pra anotar todas as músicas. É igual senha de banco, eu não me canso de repetir. Tem que anotar todas, a Clube vai te ligar e você pode faturar esse presentão, R$5.000. Então, enquanto você anota música boa, anota aí o nosso WhatsApp,

buchinho do seu carro, o tanque vai ficar muito felizão. 0800-342-1055. Qual é o rolê pra esse sábado? Compartilha aqui na sua clube. Aproveita e já anota a primeira com Daft Punk, Get Lucky. Participa, boa sorte. Aqui é clube. A sequência começou!

0: de 2016, você piscou. A música completou 10 anos com Jorge Mateus e envelheceu como vinho maravilhosamente bem. Paredes. Anotou, então vai anotando todo esse finalzinho da hora. Tem Vale Combustível no valor de R$300. A Clube da Gasolina. Já, já tem a Gabi com você e eu quero saber quem é que tá comigo. Boa noite. Quem fala?
1: Boa noite, Clube. Aqui é Andrigo de Lagoa Vermelha, Rio Grande do Sul.
0: Oi, Andrigo.
1: O rolê desse sabadão é tomar aquele chimarrão. Bárbaro, e ficar com a família. Tá na Clube, tá bom demais.
0: Valeu, meu querido. Ficar com a família é tudo de bom.

Até as 8 da noite. A Gabriela já tá por aqui. Pois é, a Gabi chegando pra trazer pra você já já o resultado. Você tá aí mandando sua mensagem no nosso 0800-342-1055. Tem Vale Combustível, a Clube da Gasolina. Participa, conta pra gente qual que é o rolê de hoje à noite. O que é que você tá aprontando aí nesse sábado? A gente vai ter um prazer imenso de colocar sua voz no ar pra todo o Brasil. Falando nisso, você é muito bem-vindo à nossa programação pra anotar mais uma. Eu tô indo embora. Christina Perry, 1000 Years. Beijo, até o nosso próximo encontro.

R$ 800. Você que tá aí respondendo aquela perguntinha no programão de sabadão à noite, caprichem na resposta. No 0800-342-1055. Já tô por aqui, eu sou a Gabi, até a meia-noite. Quero contar sempre com a sua audiência, com a sua participação, seu carinho. Essa troca de energia super positiva que faz toda a diferença numa noite de sabadão, finalzão de semana, prometendo. E eu conto sempre com a sua audiência, viu? Olha, você que tá anotando todas as músicas da Sequência Clube, não esqueça, R$ 5.000 de presente pra você em Vale Compras. É mole ou que mais? Só aqui na sua clube. Já que a

0: Daniela Teixeira Campos, que mora na Candangolândia. Você que tem um telefone final 7678, acaba de ganhar R$300 vale combustível. Parabéns, Dani!
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0: Vibe tá bom demais.
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0: Muito bem, que festa gostosa, hein? Preparada pra você animar muito mais o seu sabadão, porque a Clube promete muito. Final da hora tem aqui, olha, você vai levar pra casa. Ah, se vai. Vai levar pra casa não, vai pra um show, vai pra uma resenha, viu? A Clube vai te dar convites pra você participar e da resenha do Kleber e Cauã. Uma edição exclusiva no dia 26 de setembro, a partir das 4 da tarde, às margens do Lago Paranoá. Você vai curtir os eventos mais esperados do ano. Então, bora aí, então, participar, viu? O que, que você deve fazer? Vai responder pra gente. Final de semana, quem gasta mais? É o casado ou o solteiro? Eu tenho essa dúvida. Finalzão de semana chegou, sabadão, domingão tá aí batendo na porta. E aí, quem gasta mais? Quem, ó, libera a grana? Mas o solteiro ou o casado? Manda pra gente a sua resposta no 0800-342-1055. Esse presentão vai ser no final da hora, hein? Capricha, porque

0: demais. Fechando o nosso Festa da Clube, a gente continua sem intervalos comerciais com muita música boa.
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0: E você, o que é que você acha? Fazendo as contas aqui, ó. Fazendo as contas aqui do solteiro. Tô visualizando aí solteiro fazendo contas e casados também. Mas eu quero saber o resultado dessa conta e quem gasta mais final de semana, minha gente. É o solteiro ou casado? Capricha na resposta. A Camila tem uma história pra contar pra gente. Camila, conta pra gente aí qual
2: é. Respondendo a perguntinha de hoje, eu já fui casada. E agora estou solteiro.
0: Pronto.
2: E eu vou te falar que sabe o solteiro tudo. Gasta mais que o casado.
0: Gasta.
2: Aqui é clube, tá na clube, tá bom demais.
0: Cadê o solteiro pra se defender? Capricha na resposta aqui na sua clube.

0: na Clube. Tá bom demais, Back for Good, muito bom e tem muito mais.
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0: Vai ficar excelente com a sua participação por aqui, faturando presente no final da hora. Sabe aquela resenha boa, aquele momento gostoso com Kleber e Cauã? Pois é, que você tanto tá querendo participar? Então tá bom, olha, tem dois convites pra você no final da hora. E essa resenha vai acontecer dia 26 de setembro, a partir das 4 da tarde. Vai ser as margens do Lago Paranoá, aquele clima gostoso. O Ouvinte Clube merece o melhor. E você vai ganhar essas cortesias hoje, presentão da sua clube, através do 0800-342-1055. Você responde pra gente... Afinal de contas, fim de semana, quem gasta mais, o solteiro ou o casado? Capricha na resposta aqui, porque é diretamente de Campo Belo, Minas Gerais, o nosso querido Alan Pedro. Conta pra gente, Alan.
2: Sobre a enquete aí, eu acho que o solteiro gasta bem mais.
0: Você acha?
2: O solteiro não tem limite.
0: Tem não?
2: O casado, talvez, dependendo do casal. Um impõe limite no outro, né?
0: Ah, é?
2: Tem um pra ajudar o outro, né?
0: Entendi.
2: Solteiro, muitos é sem limite. Na clube, tá bom demais.
0: Solteiro tá igual município, sem limite.

0: aqui, olha, esse sonzão com uma hora direto sem intervalos comerciais.
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0: Bora resenhar, bora com Kleber e Cauã.

0: 98. Então bora resenhar. Aqui na sua Clube tem essa oportunidade, esse presente pra você.
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você acha que gasta mais? O solteiro ou casado? Responda aí no 0800-342-1055, porque o Amnésia começou. Boa noite.